No momento em que você reconhece que é pecador e que precisa resolver o seu problema de culpa por causa do pecado. Entretanto, eu creio que o fato mais empolgante do Evangelho é a ressurreição de Jesus Cristo. A ressurreição de Jesus Cristo significa que Jesus está vivo e atuante no planeta Terra e que você o conhece e pode ter comunhão com Ele, pode ter um relacionamento com o Cristo vivo e ressurreto. A palavra comunhão em grego é koinonia e significa parceria. A palavra comunhão significa que quando você está em comunhão com Jesus Cristo, Ele está no barco com você. Da mesma forma que Jesus entrou no barquinho de Pedro e o encheu de peixes, Ele pode entrar no seu barco, na sua vida, em você. Quando Jesus está no barco com você, tudo é diferente porque você fica em comunhão com Ele. Isso significa que todos os recursos de Jesus ficam disponíveis para você porque Ele está no barco com você. Eu não consigo, mas Ele consegue. Ele está comigo. Eu não sou, mas Ele é e está comigo. É empolgante saber que você está em comunhão, em parceria com Cristo Jesus. Quando você é sócio em um negócio com alguém, tudo o que você possui pertence também ao seu sócio e vice-versa. É assim que uma sociedade funciona. Vocês são sócios e dividem tudo. Agora pare um pouco e pense no seguinte: como seria uma parceria com Cristo? Você não acha que seria maravilhoso ter Jesus como seu sócio? A questão deixa de ser o que eu posso fazer, mas o que Ele pode. Não é mais o que eu sou, mas o que Ele é, porque Ele está em parceria comigo. Tudo o que Ele tem é meu, porque Ele é meu parceiro. Mas não se esqueça do outro lado da moeda. Quando você está em comunhão com Ele, tudo o que é seu é Dele também. Você não está pedindo apenas para Ele entrar na sua vida, no seu barco, nos seus planos, no seu trabalho, mas você quer ouvi-Lo dizer: quero que você entre na minha vida, nos meus planos e no meu trabalho. Por isso, esta comunhão é uma rua de duas mãos. Comunhão é o quarto ponto da bússola da certeza. A comunhão é resultado do crer no fato da ressurreição de Jesus Cristo. O quinto ponto da bússola da certeza é onde João decide parar de pregar e começa a entrar na nossa vida pessoal. Esse é o ponto que João mais enfatiza nesta carta. O ponto é seguir. Esse é o ponto que João reforça repetidas vezes. Quando lemos esta epístola da confiança ou quando você quer ter certeza da salvação, o conceito mais destacado é o conceito de seguir. Quando as pessoas diziam que criam em Jesus, Ele dizia: siga-me. Se você me seguir, você verá o que farei de você. Darei confiança a você, farei que você seja igual a Cristo. Se você me seguir, farei com que você esteja de acordo com o plano de Deus para a sua vida. João afirma repetidas vezes nesta carta que sabemos se permanecemos nos seus mandamentos, se fazemos o que Ele nos mandou fazer. É assim que sabemos. Portanto, seguir é um ponto muito importante na bússola da certeza. Além de seguir, há outros pontos nesta bússola, de acordo com os primeiros 16 versículos desta epístola. Por exemplo, percebemos outro conceito implícito nesta epístola, a liberdade. Jesus nos prometeu liberdade. No capítulo 8 do Evangelho de João, lemos as seguintes palavras de Jesus: se vocês permanecerem firmes na minha palavra, verdadeiramente serão meus discípulos. Essa é a segunda fase de um verdadeiro seguidor de Jesus Cristo. Quando você faz o que Ele manda você fazer, você é como um aprendiz que faz conforme o seu mestre faz. Isso é discipulado. No capítulo 8 de João, Jesus afirmou que a primeira fase é crer. Seguir ou ser discípulo é a segunda fase. Mas Jesus continua e descreve a fase número 3. Se permanecerem firmes na minha palavra, conhecerão a verdade, e a verdade os libertará. A seguir, Jesus acrescentou o que Ele realmente quis dizer: portanto, se o Filho vos libertar, vocês de fato serão livres. O que Jesus estava sugerindo é que primeiro você crê, depois você segue, isto é, continua na sua palavra. Então, um dia algo acontece. Você já buscou a Deus além das páginas da palavra? Quando você faz isso, o relacionamento que você tem com Ele, disse Jesus, traz libertação. Jesus está descrevendo uma experiência que se assemelha a sair de uma prisão. É assim que somos libertados de todos os nossos pecados e de cada um dos nossos problemas.
60 anos depois que João conheceu Jesus, ele se referiu a Jesus no livro do Apocalipse com as seguintes palavras: Ele nos ama e nos libertou dos nossos pecados por meio do seu sangue e nos constituiu o reino

0: Você está vendo? João está dizendo que é possível ser liberto do pecado. Não precisamos permanecer pecando, pecando, pecando. Podemos ser libertos do poder do pecado. Quando Cristo nasceu, foi-lhe dado o nome de Jesus porque ele salvaria o seu povo dos seus pecados. Ele não apenas perdoaria o seu povo dos seus pecados, como também salvaria o seu povo dos seus pecados. Isso significa que ele libertaria o seu povo dos seus pecados. A liberdade é o sexto ponto da bússola da certeza. Outro ponto da bússola da certeza é o que podemos chamar de plenitude. Novamente, João fala porque estava escrevendo. No capítulo 1, versículo 4, ele diz: escrevemos estas coisas para que a nossa alegria seja completa. Muita gente vive com Cristo uma vida fragmentada, apenas uma parte do que realmente deveria ser, apenas uma parte do que realmente deveria ser. Sabe, o que vivemos é bom e é real, mas poderia ser melhor. Tem muito mais para ser experimentado. O desejo de João era de que todos tivessem uma experiência completa e plena com Jesus. Vamos usar a palavra plenitude para expressar experiência. O oitavo ponto da bússola da certeza é a frutificação. João queria que o amor de Deus fosse aperfeiçoado em nós. Em outras palavras, ele queria ver frutos para Deus na nossa experiência com Cristo. Temos estudado a Bíblia no encontro com a palavra, sempre buscando resposta para as perguntas. O que esse texto está falando? O que ele significa? O que ele significa para mim? Em outras palavras, observação, interpretação e aplicação. Existe ainda mais uma pergunta, a quarta. O que esse texto significa para Deus? Em toda a nossa experiência de vida em Cristo, existe uma boa resposta para a pergunta: o que existe aí para Deus? Será que encaramos nosso relacionamento com Deus da mesma forma que encaramos tudo na vida? O que eu ganho com isso? O que o Senhor vai me mostrar? Quando Saulo de Tarso se converteu, ele quis saber o que o Senhor queria que ele fizesse e o que o Senhor iria ganhar com aquilo. A expressão bíblica para isso é ser frutífero. Quando estudamos o capítulo 15 de João, comentamos que ele mostra Jesus como a videira e procura ramos. O Senhor Jesus buscou ramos através dos quais pudesse dar frutos. Por isso Jesus é a videira em busca de ramos, porque ele não pode produzir frutos sem os ramos. E a pergunta é: você está disposto a ser um dos seus ramos? Nesta metáfora de Jesus, o fruto não pode crescer na videira. Ao mesmo tempo, temos a frase de Jesus: sem mim vocês não podem fazer coisa alguma. Mas ele também disse: meu Pai é glorificado pelo fato de vocês darem muito fruto. Portanto, quando buscamos a palavra de Deus em busca da certeza da salvação, aprendemos que os frutos são uma evidência dessa certeza. Quando percebemos que Deus está fazendo sua obra através de nós, isso nos conforta e nos dá satisfação e também confiança. A frutificação é o oitavo ponto da bússola da certeza. Resumindo, os oito pontos da bússola da certeza são: os fatos, a fé, o perdão, a comunhão, o seguir, a liberdade, a plenitude e a frutificação. Se você descobre que não é frutífero, não tem plenitude nem liberdade e acaba na estaca zero, no início de tudo. O apóstolo Paulo nos instruiu a fazermos um autoexame. Quando você se autoexaminar, vai passar novamente pelos fatos, a morte e a ressurreição de Jesus Cristo. Esta bússola da certeza mostrará a você o que João tem a dizer sobre como você pode ter certeza da salvação. Bom, vamos ficando por aqui, mas no próximo programa vamos continuar. Até lá, então.
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2: Então ele se pôs a clamar, dizendo: Jesus, filho de Davi, tem compaixão de mim. E os que iam à frente repreendiam-no para que se calasse. Ele, porém, clamava ainda mais: Filho de Davi, tem compaixão de mim. Parou, pois, Jesus e mandou que lhe o trouxesse.

Sim. Tendo ele chegado, perguntou-lhe: Que queres que te faça? Respondeu ele: Senhor, que eu veja. Disse-lhe Jesus: Vê, a tua fé te salvou. Lucas 18, 38 a 42.

Graça e paz, boa noite, queridos. Deus abençoe a todos em nome de nosso Senhor e Salvador Jesus Cristo. 9:17. Agora eu sou o Rubens, você ouve desde Itajaí, Santa Catarina. Rádio Melodia.net, a sua rádio online. Daqui um pouquinho, dentro de 10 minutos, programa Manhã com Deus, reprise aqui na Melodia, 21:30. E bênção de Deus para minha e para sua vida. Muito grato onde você estiver nos ouvindo. Que você tenha uma ótima noite e que as bênçãos de Deus estejam sobre a tua vida. Amém? Graças a Deus. Obrigado, gente. Deus abençoe.

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1: 21:19.
2: Então Samuel tomou uma pedra e a pôs entre Mispa e Sem, e lhe chamou Ebenezer, e disse: até aqui nos ajudou o Senhor. 1 Samuel 7:12.
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2: Tenho posto o Senhor continuamente diante de mim. Porquanto Ele está à minha mão direita, não serei abalado. Salmos 16:8.

Se alguém diz, eu amo a Deus e odeia seu irmão, é mentiroso. Pois quem não ama a seu irmão a qual viu, não pode amar a Deus a quem não viu. 1 João 4:20.

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6: Aleluia! Graças a Deus. Bom dia, gente. Muito bom dia mesmo. A doce graça de nosso Senhor Jesus Cristo. Um ótimo início de semana para você. Estamos aqui a postos para mais uma edição do programa Manhã com Deus. Programa que vai ao ar de segunda a sexta-feira, a partir das 9h30 da manhã, com reprise às 21h30. Meu bom dia. Muito obrigado você que nos ouve. Onde quer que você esteja nos ouvindo, que você seja agraciado com a doce presença de nosso Senhor Jesus Cristo. E nós louvamos a Deus por tua vida. Bênção de Deus. Amém? Você pode interagir conosco aqui no estúdio através do WhatsApp 47 99 268 53 64 47, 99 268 53 64. Você pode mandar o seu áudio, você pode mandar a sua mensagem de texto, a gente lê ao vivo ou soltamos o seu áudio no ar, tá bem? Meu bom dia, meu muito obrigado, e você é muito bem-vindo aqui, sede bem-vindo!

Graças a Deus, você é muito bem-vindo aqui. A sua presença é primordial, é para nós. Louvamos a Deus por tua vida, muito grato por estar conosco. E nós queremos dizer que o nosso coração se alegra. Nós, este final de semana, ontem, tivemos ali no Parque do Agricultor, onde aconteceu o Congresso da Igreja Pentecostal Assembleia de Deus Restauração, onde está a cargo ali do servo de Deus, pastor Marcelo Fernando de Oliveira, juntamente também com o irmão Paulo, que são dois queridão, dois irmãos que a gente aprendeu a amar. E foi uma bênção de Deus. Dois cultos aconteceu o culto missionário na tarde, e depois então à noite, para finalizar com chave de ouro, um culto abençoado, e nós voltamos dali regozijando no Senhor. Meu bom dia a todos os amados que estiveram ali, e porventura tiver alguém deles, algum deles nos ouvindo, queremos dizer que foi uma alegria congregar com vocês naquela tarde, naquela noite. Foi uma bênção dos céus, amém? Louvado seja Deus por tua vida. Muito obrigado por estar conosco nessa manhã, e obrigado por você ser quem você é, amém? Graças a Deus. Glórias a Deus, nós já vamos de música, duas canções para abrir o programa Quando Ele Decide, e Sandra Santos, Não Quero Te Perder, amém? Glórias a Deus, bom dia, no ar, manhã com Deus.

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6: 9 horas e 43 minutos.

0: Graças a Deus ouvimos Raíssa e Ravel, Quando Ele Decide, e Sandra Santos, Não Quero Te Perder. Deus não quer perder de nenhum de nós, né? De maneira alguma, né? Amém? Eu ouvi uma coisa interessante ontem, irmã Margarida, que o pastor falou. Eu não lembro qual dos pastores que falou isso, mas um deles falou, né? Que nós não queremos perder nem um cabrito, quanto mais uma ovelha. É, quem é o cabrito? Cabrito é aquele que incomoda na igreja, aquele que anda todo atrapalhado, todo... Né? Então, eu achei isso interessante, sabe? Porque a preocupação do pastor, né? Ele não quer perder nem aquele que incomoda, imagina, né? Não quer perder nem o cabrito, quanto mais as ovelhas, né? Então, eu achei isso interessantíssimo. E Deus realmente, Ele não quer nos perder. Vamos ouvir mais uma canção. É, com Valnilda Bordieri, Me Conte o Teu Segredo. Quer contar o teu segredo, irmã Margareta? Hã? Não?
1: Depois eu posso contar.
0: Depois tu vai contar o teu segredo, então? Uhum. Esse segredo é segredo, é tão segredo que tu não só pode falar aqui na melodia, não pode falar mais em lugar nenhum.
1: Não, posso.
0: Pode? Pode. Tá bom, então vamos ouvir. Me Conte o Teu Segredo com Valnilda Bordieri. Depois a irmã Margareta vai contar o segredo dela, né? Amém?
1: Amém.
0: Glórias a Deus.

0: 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Lembre-se, quem não tem vontade de levar outro pro céu é porque não tá indo para lá.
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2: É, essa vinhetinha do pastor Samuel Mariano, numa entrevista com ele ali no Gideões Missionário, eu pedi para ele, pastor Samuel, grava uma chamadinha aí para a melodia. Aí ele saiu com essa, né? E realmente é uma verdade, né? Quem não tem vontade de levar o outro para o céu, porque não tem certeza que está indo para lá, né? Então, nós temos que ter um coração missionário. Missionário não é só aquele que vai para a África, que vai para longe da sua terra, não. Missionário, você pode ser missionário a caminho da padaria, na fila da padaria, fila do dentista, né? Ser um garimpeiro, né, irmã Margarete? A gente não tem mais falado, né, na garimpagem, né? A gente, eu e irmã Margarete, onde a gente está sempre procurando uma pérola. Uma pérola de grande valor. Muitas das vezes a gente encontra pérolas que nos surpreendem, né? É a bênção de Deus. Irmã Margarete, bom dia, deixa Deus te usar.
3: Bom dia, Rubens, bom dia a todos. A paz do nosso Senhor e Salvador Jesus Cristo. E o lugar mais difícil, Rubens, para nós garimpar uma pérola é na nossa casa mesmo. É na nossa casa. Por quê? Porque...
2: Ou do outro lado do muro, né?
3: É, ou do outro lado do muro, né? Porque nós somos tão falhos, queridos, e as pessoas à nossa volta, elas cobram do cristão, não só da irmã Margarete e do irmão Rubens.
2: Eu posso dar um pitaco aí também? É, eu tô com uma pessoa aqui do meu lado, que quando a gente começou a rádio, ela dizia, meu Deus, como que Deus vai usar, né? Uma pessoa igual meu esposo, né? Como que Deus vai usar? Algumas pessoas não acreditam.
3: Algumas pessoas, né, Rubens? É. Porque éramos nós dois.
2: Como é que Deus vai usar? Mas tu pensava isso de mim e eu pensava isso de ti, né?
3: Então, eu pensava de nós dois.
2: Nós pensávamos de nós dois. E até hoje, muitas pessoas não acreditam como que Deus pode usar dois. Ah, vocês são tão imperfeitos assim? Nós reconhecemos a nossa imperfeição, né? A gente paga as nossas contas, a gente não tem confusão com vizinhos, né? A gente procura ter uma vida de testemunho, né? Fidelidade um para com o outro, fidelidade para com Deus. Mas as pessoas pensam que nós que quiserem, né? Nós somos responsáveis por aquilo que nós falamos, não por aquilo que as pessoas pensam de nós. Mas a nossa preocupação é sempre passar um bom testemunho. Eu me preocupo com isso, irmã Margarete, muito mais do que eu.
3: Amém, Rubens. Então eu quero dizer para você, a gente até comete erros, sim. Às vezes a gente até arruma confusão, sim, Rubens.
2: Sim.
3: Né? Na nossa casa, no nosso vizinho. Hoje a irmã Margarete é mais cautelosa, né? Tem mais... aprendeu a se sujeitar mais a Deus, né? A deixar as causas, né? Que ela não pode resolver, deixar nas mãos do Senhor. E esperar no Senhor. Mas a irmã Margarete era muito justiceira, né? Não olhava para os seus próprios erros, mas queria consertar os erros dos outros, né? Mas Deus é bom, queridos. E as pessoas, elas cobram muito isso de nós. Cobram, sim. Mas mesmo que a gente se esforce, né? E a gente acaba falhando, queridos. Sempre vamos falhar. Nunca vamos ser perfeitos, né? Nunca. Mas precisamos, sim, nos esforçar, Rubens, para sermos imitadores de Cristo, né? Foi para isso que Ele nos chamou. Então eu já quero deixar aqui, né, o meu abraço a todos que estão conosco. Você que está conosco hoje pela primeira vez, eu quero dizer que você é bem-vindo. Está convidado a fazer essa obra conosco, estando aí sempre que puder, né? intercedendo, orando e também recebendo tudo aquilo, todas as instruções que o Senhor tem para a sua vida, para o seu coração. E a palavra de Deus, queridos, quanto mais nós buscamos a Deus, mais prazer, mais alegria nós temos, né? E a palavra de Deus e também em oração, e isso é maravilhoso, né? Maravilhoso. Hoje de manhã eu já pude achar aqui, Rubens, no grupo do círculo de oração, né? A nossa irmã amada, a esposa do nosso pastor, irmã Simone, ela botou um banner aqui, 21 dias de oração, buscando a Deus com fé e propósito, do dia 28 de setembro ao dia 19 de outubro, né? Na manhã, das 8 às 9, e também à noite, das 23 às 0 horas, né? E a irmã Margarete é assim, falou em oração, falou em buscar a Deus em oração. A irmã Margarete quer estar sempre, né, Rubens? Porque eu vejo, querido, eu sinto, eu recebo de Deus algo sobrenatural que de outra forma nós não receberíamos. E é só através da oração. E essas campanhas, assim, esses propósitos, é muito bom quando você toma um propósito em estar buscando a Deus um tempo, para estar se fortalecendo, buscando, né, a direção de Deus, né? Se você tem alguma área da sua vida que você precisa buscar a Deus, busque. Quando você tiver essa oportunidade de estar, né, busque. Eu amo buscar a Deus em oração. Aqui na nossa igreja, o pastor sempre faz um dia de vigília e oração, que é sempre o último dia do mês, para o dia primeiro, que é antes do culto de ceia. Ele sempre faz uma vigília de oração, né? E eu quero dizer para você que muitas vezes eu tenho sido abençoada por Deus, sabe? Eu já saí de casa para ir orar nesse período e eu dizer: Senhor, se o teu servo, o teu filho, né, levantou esse propósito, essa vigília é para a igreja e eu faço parte. Então eu quero estar junto, porque eu quero receber de ti aquilo que tu tens para a minha vida. Eu não quero ficar de fora. E tem pessoas que elas não buscam, não estão prontas. Até poderiam, né? E poderiam deixar os afazeres em segundo plano, mas não põe, deixa em primeiro lugar, né? Primeiro lugar que de buscar a Deus. Então eu quero conversar com o irmão Rubens, né, para ver se a gente pode estar, e se ele não puder, né, a irmã Margarete quer se encaixar dentro de um horário para estar. E eu creio que se ele não puder, né, à noite, eu quero estar de manhã. De manhã para mim é meio corrido, porque daí eu vou e tenho que voltar para fazer a rádio. Mas eu quero buscar, né, a graça de Deus para que Ele me dê força para estar junto. E você também na sua casa, você mesmo, né? Você mesmo pode tirar um tempo. Pode tirar e fazer, estar num propósito com Deus, uma campanha de oração. Eu quero dizer para você que o Espírito Santo de Deus é aquele que está conosco, querido. O Espírito Santo, o Senhor Jesus Cristo, ele menciona o seu nome, as suas necessidades a Deus. Então, se você estiver nesse período em algum período, ou mesmo na sua casa, você que não pode ir à igreja, tire um tempo, porque o Espírito Santo de Deus, ele vai interceder ao Pai por você, com certeza. Então eu quero dizer para você que não importa onde você está, ou quão confusa seja a sua situação, eu quero dizer para você que você não está sozinho enfrentando essa situação, não. Você não está enfrentando a vida sozinho, não. Porque o Espírito Santo, né, o Espírito e o Filho Jesus Cristo estão orando por você. Sim, eles estão orando por nós, queridos. Tem períodos na nossa vida que às vezes a gente tem dificuldade em buscar, em estar nesse, e Deus levanta outro. Às vezes Deus levanta outras pessoas para estar orando e intercedendo por nós. Nós aqui temos testemunhos disso, alguns testemunhos. E teve um testemunho muito importante, assim, que nos alegrou, né, no período, há uns 5 anos atrás, eu creio, quando o irmão Rubens passou, né, que perdeu a aposentadoria. Aquele período, queridos, nós passamos uma guerra espiritual muito grande, muito grande. E o irmão Rubens, ele ficou meio, sabe, meio transtornado. Ele não tinha força para orar, não tinha força para buscar a Deus diante da situação. Aí a irmã Margarete sozinha também

fica difícil quando é uma situação para os dois estar junto em oração, né? Deus levantou uma vizinha nossa aqui. Sim, uma vizinha nossa com a filha. Elas, de madrugada, elas se levantavam e elas iam para a rua para orar nos fundos da casa delas. E elas, o Espírito Santo de Deus dava direção para elas levantar as mãos, impor as mãos aqui sobre o estúdio e orar por nós. Nós não sabíamos, nem elas sabiam o que estava acontecendo. Mas ela disse que era uma guerra muito grande, e era, queridos. Foi um período assim que o inimigo, assim, ele tentou nos derrubar, né? E eu quero dizer para você, ele pode até tentar, mas maior é aquele que está conosco, queridos, né? Maior é aquele que está conosco, e ele vai nos ajudar. E ainda que nós fiquemos sem força, ele vai levantar outros para interceder por você, por mim. E depois ela testemunhou para mim, né? Que Deus, naquele período, ela não sabia o que estava acontecendo. Deus levantou elas, ela e a filha, para estar intercedendo por nós. Então, glória a Deus. E ali o Espírito Santo, né? Que é o nosso ajudador. Ele estava, queridos, foi ele. Foi ele que deu direção a elas a estar orando, né? Então, não importa onde você está, o quão confusa seja a sua situação, seja a situação que for, querido, você não está enfrentando sozinho essa situação. Talvez você não esteja nem vendo, mas Deus está levantando outras pessoas para estar orando por você. E mesmo assim, o Espírito Santo, Filho de Deus, ele tem prazer em orar por nós, queridos. Eu quero dizer para você, eu nessa manhã, enquanto eu meditava nessa palavra, até mesmo já sentada aqui na rádio, meditando, eu me alegrava porque eu lembrava dos choros, né, dos clamor que Deus me levou diante dessas situações adversa. Quantas vezes que eu não tinha palavras, às vezes o irmão Rubens nem entendia, eu sei que ele não entendia, ele tinha até dificuldade de aceitar, porque a irmã Margarete dobrava os joelhos e ela só chorava. Era um choro de clamor, querido, de clamor de socorro. E ali eu sentia Deus recebendo. Quando o Espírito Santo de Deus, ele me leva a interceder por alguma causa, por alguma pessoa, eu sinto que foi o Espírito Santo que intercedeu ao Pai em meu favor e clamou por mim, porque eu não tinha palavras. E às vezes nós não temos. O Espírito Santo me fazia lembrar nessa manhã das vezes que eu não tinha palavras, eu não tinha forças. A guerra era muito grande, muito forte, queridos. Mas o mais importante é nós reconhecer diante dessas situações que o nosso Deus é maior, que Ele nos ama com amor eterno e Ele não quer nos perder, né? Então eu quero... Já era para mim ter lido, né, essa palavra aqui para hoje, que está aqui em Romanos 8, Romanos 8, 8, do 22 ao 34, queridos, que diz assim, ó: porque sabemos que toda a criação geme e está juntamente com dores de parto até agora. E não só ela, mas nós mesmos, que temos as primícias do Espírito, também gememos em nós mesmos, esperando a adoção, a saber, a redenção do nosso corpo. Porque em esperança somos salvos. Ora, a esperança que se vê não é esperança, porque o que alguém vê

são chamados por seu decreto. Porque os que dantes conheceu, também os predestinou para serem conformes à imagem de seu filho, a fim de que ele seja o primogênito entre muitos irmãos. E os que predestinou, a estes também chamou, e os que chamou, a estes também justificou, e aos que justificou, a estes também glorificou. Que diremos? Pois estas coisas, se Deus é por nós, quem será contra nós? Aquele que nem mesmo seu próprio filho poupou, antes o entregou por todos nós, como não nos dará também com ele todas as coisas? Quem intentará acusação contra o escolhido de Deus? É Deus quem os justifica. Quem os condenará? Pois é Cristo quem morreu, ou antes quem ressuscitou dentre os mortos, o qual está à direita de Deus e também intercede por nós. Queridos, nós temos esse amigo, né? Nós temos. Não é só a irmã Margarete que tem, não. Você também tem este amigo que intercede por você. E naquele momento de dor, de aflição, que você vai orar e você não tem palavras, e que você geme, que você chora com gemidos inexprimíveis, saiba que o Espírito Santo, ele está movendo o seu coração, ele está intercedendo ao Pai em seu favor. Sim, quando nós enfrentamos, queridos, uma situação desconcertante ou um problema difícil, geralmente, nós pedimos aos nossos irmãos em Cristo que ore por nós. É um grande encorajamento saber que outros se preocupam e nos colocam diante de Deus em oração. Mas se você não tem amigos próximos que sejam cristãos, talvez você more onde o Evangelho de Cristo seja rejeitado. Quantas pessoas se convertem, estão dentro de uma casa com pai, mãe, irmãos, com cônjuge, né? Que não são cristãos, queridos. E você não tem essa liberdade em oração. Mas saiba que o Espírito Santo de Deus, ainda que não tenha ninguém que ore por você, o Espírito Santo de Deus, ele ora por você, ele intercede naquele momento que você se rende a ele. Quantas vezes eu digo, Espírito Santo de Deus, eu não sei orar como convém. Muitas vezes eu fiz isso, ora em mim, ora através de mim. Interceda ao Pai em meu favor, peça e ele vai fazer, ele vai te ajudar. Porque ele é um nosso amigo, queridos. Então, que nós temos essa lição aqui em Romanos 8, né? Você pode meditar nessa palavra. Aqui nós temos, né, queridos, nesse capítulo. Esse capítulo, ele declara que nós não sabemos orar como convém, mas o mesmo Espírito intercede por nós sobremaneira, com gemidos inexprimíveis, segundo a vontade de Deus. E é que ele intercede pelos santos. O Espírito Santo está orando por você hoje. Você que está aí diante de uma situação que você acha que não tem saída, saiba que o Espírito Santo de Deus, ele está intercedendo por você, está orando por você. E muito além disso, querido, Cristo Jesus, quem morreu, ou antes, quem ressuscitou, o qual está à direita de Deus e também intercede por nós, o Senhor Jesus, que está vivo, está orando por você hoje. Então pense nisso, queridos, pense nisso, porque o Espírito

0: Espírito Santo e o Senhor Jesus Cristo, eles mencionam o seu nome, a sua necessidade a Deus. Sim, ao Pai, que ouve e age em seu favor. Então não importa onde você está ou quão confusa seja a sua situação. Não, você não está enfrentando a vida sozinho. Talvez você se ache, né, abandonado, rejeitado, sozinho. Não, o Espírito Santo, o Filho de Deus, está orando por você hoje. Ele não vai esperar para amanhã, não. Se hoje você se render a Ele, você pode dizer: Espírito Santo de Deus, eu não sei orar como convém diante dessa situação. Humanamente é impossível. Mas ora por mim, intercede ao Pai por mim, ora através de mim. Aleluia. Queridos, o Espírito Santo já me levou, né? Me impulsionou a orar por vida, por salvação. E depois Deus usar uma pessoa e vir dizer: irmã, Espírito Santo, Deus me manda dizer que o Espírito Santo de Deus, ele recebeu, Deus recebeu a sua oração. O Espírito Santo de Deus te levou a interceder pela salvação dessa pessoa, e ela não vai partir sem salvação. E eu estou crendo até hoje, queridos. Isso faz mais de 20 anos. Mas eu estou crendo, porque Deus não é homem nem filho do homem para mentir quando Deus te faz uma promessa. E eu creio que nem que seja nos últimos suspiros, Deus vai conceder a salvação. Aleluia.
1: Posso?
0: Então, queridos, Deus não deixa dúvida. Ali eu senti que o Espírito Santo de Deus, através daquele choro, daquele gemido, daquele, sabe, daquela intercessão, o Senhor tinha recebido a minha oração. Mas não foi o suficiente, né? Deus usou uma pessoa para vir e dizer para mim, para me confirmar. Essa pessoa que Deus te levou a interceder por ela, Ele te manda te dizer que Ele não vai permitir que ela parta sem salvação. E eu creio, e tem sido assim, e pode ser assim com você. Então, se você teve alguma experiência assim, você foi orar por alguém, por salvação, ou uma situação sua, e você não conseguiu orar, você só chorou, você só, né, clamou em espírito, com gemidos inexprimíveis, saiba que Deus recebeu, porque o Espírito Santo de Deus te levou a interceder. Amém, Rubens?
1: Eu não sei se era bem o que eu ia falar, porque tem coisa que vem na hora e tem que sair na hora. Se não sair na hora, parece que como se fosse um relâmpago, né? Mas ontem, né, eu já falei isso, vou repetir. Ontem eu ouvi algo que cravou no meu coração. Até comentei agora com o pastor Marcelo aqui no WhatsApp, lá ouvi lá no congresso. Se Deus, né, se Deus, ele coloca preocupação no coração de homens que não querem perder nenhum cabrito, imagina uma ovelha, né? Então, quem prometeu não mente, Margarete. Se Deus te prometeu, Ele vai cumprir, né? E tu falou algo aí que quem tentará contra o braço forte do Senhor. Eu lembrei, não lembrava o nome da música, mas já está até preparado aqui. Te exaltamos, ó Cordeiro Santo de Deus, né? E declaramos as suas maravilhas, né?
0: Sim.
1: Quem tentará contra o braço forte do Senhor? Quem impedirá o seu agir, né? Quem impedirá o agir do Senhor? É, o Rubão cantando derruba a audiência, mas eu tinha que enfatizar isso. Se Deus prometeu, né, se Deus prometeu, nós temos que crer. Ah, e eu lembrei o que eu inicialmente ia falar. É que nós nos prendemos no nosso tempo, no tempo Cronos, cronometrado. No Cronos fala de relógio, fala de calendário. Kairos é o tempo de Deus. Então, as promessas que Deus nos faz, Nós estamos limitados num tempo, num espaço de tempo, 10, 15, 20, 30 anos, 50 anos. Eu conheço histórias de pessoas que demoraram 60 anos para se perdoarem e no leito de enfermidade chama fulano, consertou, né? Consertou, se perdoaram, se abraçaram e partiu. Então Deus dá oportunidade até o último instante de vida, irmã Margareta. Nós precisamos crer nisso. Caso contrário, a nossa fé é vã. Amém?
0: Amém.
1: Obrigado.
0: Glória a Deus, né? Então, queridos, eu quero dizer para você que a palavra de Deus, ela nos orienta, ela tem instrução, ensinamento, ela é perfeita. E ela não nos deixa enganados nem confundidos, não. Se você buscar a Deus, você vai ter essa comunhão, esse ensinamento, essa instrução. Quero dizer para você que o Espírito Santo de Deus é o nosso melhor amigo. Aquele que nos capacita a vencer, né, as dificuldades, as lutas, as enfermidades, as provas materiais, né, espirituais. É assim, é isso que Ele tem feito conosco, né? Ah, nós não passamos? Passamos todos os dias. Todo dia, né? Uma prova, mas todo dia uma vitória, queridos. Porque nós nos rendemos ao Senhor. E no tempo dEle, é no tempo dEle, não é no nosso, né? A irmã Margarete mesmo já obteve vitórias, a promessa de Deus que foram feitas, e que levou mais de 20 anos para se cumprir.
1: Irmã Margarete, e Deus, Jesus Cristo, Ele nos manda caminhar sobre as águas, tá? A dúvida se eu vou conseguir é nossa, não dele. Ele tem certeza que eu vou andar sobre as águas. Ele está mandando.
0: Sim.
1: Sobre a tua palavra, né? A profecia lá, profetiza sobre esses, Ezequiel, profetiza sobre esses ossos secos para que vivam. Mas Deus, como está? A nossa dúvida é que nos impossibilita de fazer maravilhas e proezas no maravilhoso nome do Senhor Jesus Cristo. Né? Quando Jesus fala ali para Pedro, Pedro, vem até mim, Pedro. E Pedro começa mas como que eu vou? Não, vem. Simplesmente Jesus não disse do jeito que era para ele vir. Jesus mandou ele vir, Jesus estava no barco, Pedro, vem até mim. Né? E Pedro começa a andar sobre as águas. Aí no momento que pinta a dúvida no coração dele, meu Deus, ele ficou admirado da obra do Senhor, o que aconteceu com ele? Afundou. Assim é conosco. Amém?
0: Amém.
1: Então Jesus só manda tu andar sobre as águas. Confiar, crer que tu vai caminhar sobre as águas como se fosse congelada, dura, que desse resistência para o teu peso, aí é contigo. Amém? Se tu duvidares, o que é que acontece?
0: Vai afundar, né?
1: Afunda.
0: Amém, queridos. Então é isso, né? Você pode estudar, né, aqui em Romanos 8. Pode ler, estudar esse capítulo todo, né? Tem 39 versículos, mas eu li aqui do 22 até o 34. Você pode estudar. E com certeza o Espírito Santo de Deus, Ele vai te dar uma instrução maravilhosa, queridos. Amém? Então essa é a palavra que nós temos para hoje. Então não importa onde você está, ou quão confusa, né, seja para você essa situação, você não está enfrentando essa situação sozinho, não. Creia que o Espírito Santo de Deus, o Senhor Jesus, está orando. Estão, né? Estão Jesus e o Espírito Santo.

Aleluia, Jesus, glória a Deus, Pai. É no nome de Jesus, no nome do Teu Filho amado, que nós nos achegamos a Ti, Senhor, e Te pedimos, por amor a Jesus Cristo, queremos colocar, Pai, cada vida, cada situação, Senhor. Sim, ó Deus, Tu conheces a cada situação, a luta, o problema, a enfermidade, a injustiça. Seja o que for, Senhor, que essa pessoa esteja vivendo, passando, que ela receba fé, Senhor, no seu coração, para crer que Tu és o Deus do impossível. Sim, há algo impossível para Ti, Senhor, não há. Então eu oro para que haja fé, para que vidas venham crer e reconhecer que o possível cabe a nós e o impossível, Senhor, Tu farás. Eu creio que o Teu Espírito Santo está orando, intercedendo por vidas que não sabiam como orar diante da situação. Mas assim como Tu tens me ensinado, Senhor, aleluia, que Ele ora por mim, através de mim, que eu não sei orar como convém, mas o Teu Espírito Santo é aquele que intercede por nós com gemidos inexprimíveis. Sim, ó Pai, toda a criação, Senhor, está gemendo, como diz a Tua palavra, juntamente, Senhor, com dores de parto. Sim, ó Pai, quantas pessoas gemendo, Senhor, com dores de parto. Mas Tu é aquele que realiza o impossível. Aquele, Senhor, que neste dia, ó Deus, se curva diante de Ti sem palavras, mas com choros, com gemidos. Creia que Tu recebe, que Tu responde, porque o Teu Espírito Santo de Deus está fortalecendo. Louve, adore e glorifique ao Senhor, porque é Ele que faz o impossível, é Ele que está te atraindo. Muitas vezes nós não soubemos orar como convém, mas o Espírito Santo de Deus é aquele que nos leva, que nos ensina, que nos capacita a orar segundo a vontade do Pai. Muito obrigado, ó Deus, porque nós temos conhecido esse amigo verdadeiro, esse que tem sido o nosso socorro, presente na angústia, na dor, na tribulação. Ele está conosco aqui, mas Ele está com você aí. E Ele não quer que nenhuma alma venha se perder. O Senhor não quer, mas que todas venham a arrependimento, venham a salvação. Então que o Espírito Santo de Deus, eu oro para que o Espírito Santo de Deus esteja produzindo no seu coração o verdadeiro arrependimento. Aleluia. Aquilo que só Ele pode fazer, concedendo a sua graça. Porque a graça dEle, queridos, que nos capacita. Sim, ó Pai, obrigada por esta graça, esse presente que nos é concedido através de Jesus Cristo. E você que nesse momento está reconhecendo o Senhor Jesus como Salvador e Senhor da sua vida, saiba que o seu nome está sendo escrito no livro da vida. E o Pai te concede um presente maravilhoso, que é a alegria da salvação. Você é convidado a permanecer, ainda que venha a luta, a prova, a dificuldade. Persevere, permaneça na presença dEle, reconhecendo que Ele é maior, que Ele é o Todo-Poderoso e que Ele é digno de receber a sua adoração. Então você que precisa de uma cura física,
Sabe aquilo que você não pode pegar com a sua mão, você não pode atrair a você? Reconheça nesse dia que só o Espírito Santo de Deus pode atrair a presença do Pai, o aquebrantamento, a rendição sua, a presença dEle. Só Ele pode. Aleluia, Ele está fazendo isso agora. Porque Ele encontrou em você um coração aquebrantado e contrito. E Ele promete que esse Ele não despreza. Amém, queridos? Se você tem uma causa na justiça, saiba, reconheça que Ele é justo. Ele não é injusto, não. Ele é justo. Se o homem tem sido injusto com você, mas reconheça que Ele é justo, que Ele é santo e que Ele é perfeito. Seja uma causa familiar. Aleluia. Sim, sabe essa guerra? No mundo espiritual Ele é maior. Ele pode colocar por terra hoje mesmo. Sim, ó Pai. Obrigada. Obrigada pelas Tuas maravilhas. Obrigada porque Tu tens realizado o impossível. E eu declaro que o poder é Teu, a honra é Tua e a glória é para Ti, porque Tu que faz, Senhor. Todo poder, toda honra, toda glória, nós dedicamos a Ti, ó Pai. Muito obrigada. Em nome do Teu Filho amado, Jesus Cristo, você que está aí, aleluia, você é convidado a permanecer na presença de Deus. Pegue essa palavra e medite em Romanos 8. Sim, te alimente nessa palavra nesse dia e com certeza Deus vai te revelar coisas maravilhosas, coisas grandes, coisas ocultas que tu não sabes. Como diz Jeremias 33:3, clame a mim, responder-te-ei e anunciar-te-ei coisas grandes e ocultas que tu não sabes. Amém, queridos? Então, fique com esse alimento, fique com esse pão, né? Que vai te sustentar e te levar a permanecer em pé na presença de Deus. Eu convido você amanhã, se o Senhor nos permitir, estaremos aqui novamente. Você é nosso convidado. Amém? Deus abençoe.

Gente, amiga, são 10 horas e 43 minutos agora, 10h43, e nós chegamos ao final de mais um programa Amanhã com Deus. Muito grato você que nos acompanhou até aqui. Deus te abençoe. Logo mais 21h30 você tem o reprise desse programa em áudio. Nossos programas são gravados na íntegra e vão ao ar em forma de reprise às 21h30. Muito grato você que nos ouviu pela primeira vez, Deus te abençoe. Nosso convite é para que você esteja conosco amanhã, às 9h30 da manhã, ao vivo. Obrigado a todos vocês. Deus abençoe, um ótimo dia, na paz do Senhor. E o meu, tchau. Beijo. Beijo, gosto é assim. Estralado, Deus te abençoe. Tchau, gente. Ore por nós. Fui. Tchau.

0: humilhai-vos perante o Senhor, e Ele vos exaltará. Tiago 4:10.
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2: 22:45.
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0: porque Deus há de trazer a juízo toda a obra e até tudo que está encoberto, quer seja bom, quer seja mal. Eclesiastes 12, 14.
1: 22 horas e 50 minutos.

porque a palavra da cruz é deveras loucura para os que perecem, mas para nós que somos salvos, é o poder de Deus. 1 Coríntios 1:18.

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1: 23 horas e 4 minutos.
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Já estou crucificado com Cristo e vivo, não mais eu, mas Cristo vive em mim. Gálatas 2:20.

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1: 23 horas e 15 minutos.
2: Honra teu pai e a tua mãe, que é o primeiro mandamento com promessa.

0: para que te vá bem e sejas de longa vida sobre a terra. E vós, pais, não provoqueis a ira vossos filhos, mas criai-os na disciplina e admoestação do Senhor. Efésios 6, 2 a 4.
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O Grande Joalheiro. Há muito tempo, um jovem que vivia desanimado dirigiu-se ao seu professor dizendo: "Me sinto tão fraco que não tenho forças para fazer nada. Dizem até que não sirvo para nada e que não faço nada certo. O que posso fazer para que me valorizem mais?" E o sábio professor tirou um anel que estava usando e deu ao garoto dizendo: "Tente vender este anel pelo máximo possível, mas não aceite menos que uma moeda de ouro." E o jovem pegou o anel e partiu. Ofereceu a algumas pessoas, que olhavam com algum interesse, mas quando o jovem mencionava a moeda de ouro, alguns riam, outros saíam sem ao menos olhar para ele. Abatido pelo fracasso, resolveu voltar. E diante do seu professor disse: "Sinto muito, mas é impossível conseguir o que pediu pelo anel." E o professor disse: "Devemos saber então quanto vale. Vá até o joalheiro, diga-lhe que quer vender o anel e pergunte quanto ele dá. Mas não importa o quanto ele lhe ofereça, não o venda. Volte aqui com o anel." O joalheiro examinou o anel, pesou e disse: "Agora não posso dar mais que 58 moedas de ouro por este anel." 58 moedas de ouro!" exclamou o jovem. "Sim", disse o joalheiro. "Mas se não for urgente, eu posso oferecer até 70 moedas de ouro." Então o jovem pegou o anel e voltou emocionado à escola para contar ao professor. Depois de ouvir tudo o que o jovem lhe contou, o professor disse: "Somos como esse anel, uma joia valiosa e única, e ninguém além do grande joalheiro, nosso Deus e Pai, que deu seu Filho Jesus por amor de nós, sabe o nosso real valor."

0: hechicero.
1: E adiantando-se um pouco, prostrou-se com o rosto em terra e orou, dizendo: Meu pai, se é possível, passa de mim este cálice. Todavia não seja como eu quero, mas como tu queres. Mateus 26, 39.

0: 23:33.
1: Amados, agora somos filhos de Deus e ainda não é manifesto o que havemos de ser. Mas sabemos que quando Ele se manifestar, seremos semelhantes a Ele, porque assim como é, o veremos. 1 João 3:2.
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que se cremos que Jesus morreu e ressurgiu, assim também aos que dormem Deus mediante Jesus os tornará a trazer juntamente com Ele. Dizemos-vos, pois, isto pela palavra do Senhor, que nós, os que ficarmos vivos para a vinda do Senhor, de modo algum precederemos os que já dormem. Porque o Senhor mesmo descerá do céu com grande brado à voz do arcanjo, ao som da trombeta de Deus, e os que morreram em Cristo ressuscitarão primeiro. Depois nós, os que ficarmos vivos, seremos arrebatados juntamente com eles nas nuvens, ao encontro do Senhor nos ares. E assim estaremos para sempre com o Senhor. 1 Tessalonicenses 4, 14 a 17.

0: Deus suprirá todas as vossas necessidades, segundo as suas riquezas na glória em Cristo Jesus. Filipenses 4:19.
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2: 23:48.
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0: Deixe o ímpio seu caminho, e o homem maligno seus pensamentos. Volte-se ao Senhor, que se compadecerá dele, e para o nosso Deus, porque é generoso em perdoar. Isaías 55:7.
1: 23 horas e 53 minutos.

disse Jesus: Vinde a mim todos os que estáis cansados e oprimidos, e eu vos aliviarei. Mateus 11, versículo 28.

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1: 0:02.
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Eis que vos dei autoridade para pisar serpentes e escorpiões, e sobre todo o poder do inimigo, e nada vos fará dano algum. Contudo, não vos alegreis, porque se vos submetem os espíritos, alegrai-vos antes por estarem os vossos nomes escritos nos céus. Lucas 10, 19 e 20.

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1: 0:16.
2: Quem nos separará do amor de Cristo? A tribulação ou angústia? Ou a perseguição? Ou a fome? Ou a nudez? Ou perigo? Ou a espada?

0: Romanos 8:35.
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Mas a sabedoria que vem do alto é primeiramente pura, depois pacífica, moderada, tratável, cheia de misericórdia e de bons frutos, sem parcialidade, sem hipocrisia. Tiago 3:17.

Se o meu povo, que se chama pelo meu nome, se humilhar e orar, e buscar a minha face, e se desviar dos seus maus caminhos, então eu ouvirei do céu, e perdoarei os seus pecados, e sararei a sua terra. 2 Crônicas 7:14.

0: Zero hora e 32 minutos.
1: As maravilhas do mundo. Um grupo de jovens estudava sobre as sete maravilhas do mundo. No final da aula, deveriam fazer uma lista do que pensavam fossem consideradas as sete maravilhas atuais do mundo. Embora houvesse algum desacordo, as mais votadas foram Pirâmides do Egito, Taj Mahal, Grand Canyon, Canal do Panamá, Empire State Building, Basílica de St. Peter e a Grande Muralha da China. Mas ao recolher os votos, o professor notou uma estudante muito quieta. A menina não tinha virado sua folha ainda. Então o professor perguntou se ela tinha problemas com sua lista e respondeu: "Sim, eu não consigo concluir a minha lista porque existem muitas maravilhas." E o professor disse: "Então diga-nos o que você já tem e talvez possamos ajudá-la." A menina hesitou, então leu: "Eu penso que algumas das maravilhas do mundo são viver, sentir, ver, ouvir, falar, rir e amar." Às vezes olhamos com mais facilidade as façanhas do homem do que as obras de Deus.
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espera. Às vezes esperamos demais para dizer palavras de perdão. Às vezes esperamos demais para expressar gratidão. Às vezes esperamos demais para dar uma palavra de ânimo. Às vezes esperamos demais para oferecer consolo. Às vezes esperamos demais para estender a mão a quem precisa. Às vezes esperamos demais para dar amor. Às vezes esperamos demais para abrir o coração. Às vezes esperamos demais para deixar Deus operar. Deus também está esperando que paremos de esperar.

0: Aquele que é nascido de Deus não peca habitualmente, porque a semente de Deus permanece nele e não pode continuar no pecado, porque é nascido de Deus. 1 João 3:9.
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2: 0:46.
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0: Mas se o ímpio se converter de todos os seus pecados que cometeu, e guardar todos os meus estatutos, e proceder com retidão e justiça, certamente viverá, não morrerá. Ezequiel 18, 21.
1: 0 hora e 51 minutos.

agora estarão abertos os meus olhos e atentos os meus ouvidos à oração que se fizer neste lugar. 2 Crônicas 7:15.

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judeu nem grego, não há escravo nem livre, não há homem nem mulher, porque todos vós sois um em Cristo Jesus. Gálatas 3:28.

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2: 1:16.
3: Respondeu João a todos, dizendo: Eu, na verdade, vos batizo em água, mas vem aquele que é mais poderoso do que eu, de quem não sou digno de desatar a correia das alparcas. Ele vos batizará no Espírito Santo e em fogo. Lucas 3:16.

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A idolatria. Em uma cidade do interior havia um senhor que estava muito enfermo, porém cria que Deus iria curá-lo. Certo dia, um amigo foi visitá-lo e, ao ver que ele estava doente, disse: "Chegou uma santa na cidade, e se eu fosse você, iria até lá e tocaria nela para receber uma graça, quem sabe a cura." E ele respondeu: "Eu não vou, pois não creio nisso. Somente o Deus verdadeiro que fez os céus e a terra pode me curar." Alguns dias se passaram e novamente fizeram-lhe o convite para que fosse até a santa, que certamente seria curado. Mas desta vez resolveu fazer o seguinte: disse que iria, porém antes teria que pegar o seu cachorro e amarrar na varanda de sua casa para cuidar dela até que voltasse. Então foi, em seguida voltou com um enorme cachorro feito de gesso que enfeitava o seu jardim e fez como havia dito. Então, surpreso, o amigo lhe disse: "Não estou entendendo. Como esse cachorro pode cuidar da sua casa sendo de gesso?" E ele respondeu: "Pois é, da mesma forma eu te pergunto como algo feito de barro pelas mãos dos homens poderá me curar." E aquele homem ficou sem saber o que dizer e foi embora, mas certamente com uma nova convicção a respeito da grande verdade descrita na palavra de Deus, a de que existe só um mediador entre Deus e os homens, e este é Jesus.

Senhor, meu Deus e meu Pai. Meu Deus, eu fiz essa canção, Senhor, não que eu seja contra a prosperidade. Eu sei que o Senhor tem o melhor dos seus filhos, Senhor. Mas o teu povo está equivocado. As pessoas estão indo para a igreja te buscar, Senhor, interessadas em bens materiais, interessadas em carro, em casa, em riquezas, quando na verdade, meu Deus, nós temos que te adorar por aquilo que o Senhor é, porque o Senhor é digno de ser adorado, porque o Senhor nos salvou. Então, meu Deus, abre os olhos dessa pessoa agora, em nome de Jesus.

0: 1:33.
1: Lâmpada para os meus pés é a tua palavra, e luz para o meu caminho. Salmo 119:105.
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andeis ansiosos por coisa alguma. Antes, em tudo sejam os vossos pedidos conhecidos diante de Deus pela oração e súplica com ações de graças. E a paz de Deus, que excede todo o entendimento, guardará os vossos corações e os vossos pensamentos em Cristo Jesus. Filipenses 4, 6 e 7.

0: Amado, desejo que te vá bem em todas as coisas e que tenha saúde, assim como bem vai a tua alma. 3 João 1:2.
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2: 1:47.
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0: Se confessarmos os nossos pecados, Ele é fiel e justo para nos perdoar os pecados e nos purificar de toda injustiça. 1 João 1:9.
1: 1 hora e 52 minutos.

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1: 2:03.
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Enquanto comiam, Jesus tomou o pão e, abençoando-o, partiu e deu-lhe, dizendo: Tomai, isto é o meu corpo. E tomando um cálice, rendeu graças e deu-lhe, e todos beberam dele. E disse-lhes: Isto é o meu sangue, o sangue do pacto, que por muitos é derramado. Marcos 14, 22 a 24.

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1: 2:16.
2: O trem da vida. A vida é como uma viagem de trem. Quando nascemos, entramos nesse trem e nos deparamos com algumas pessoas que julgamos estarão sempre nessa viagem conosco. Infelizmente, em alguma estação elas descerão e nos deixarão órfãos de seu carinho, amizade e companhia, mas isso não impede que durante a viagem, pessoas que virão a ser especiais para nós embarquem. Assim é a viagem, cheia de sonhos, fantasias, esperas, despedidas. O grande mistério é que jamais saberemos em qual parada desceremos. Mas há esperança que em algum momento estaremos na estação principal e teremos a grande alegria de vê-los novamente. Façamos então com que a nossa viagem seja tranquila, que tenha valido a pena e que Deus tenha sido o condutor desse trem, para que quando chegar a hora de desembarcarmos, estejamos certos de que o caminho

0: caminho foi traçado por ele.
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Portanto, todo aquele que me confessar diante dos homens, também eu confessarei diante de meu Pai que está nos céus. Mas qualquer que me negar diante dos homens, também eu o negarei diante de meu Pai que está nos céus. Mateus 10, 32, 33.

todo aquele que não foi achado inscrito no livro da vida foi lançado no lago de fogo. Apocalipse 20:15.

ouvi, Senhor, a tua palavra e temi. Aviva, ó Senhor, a tua obra no meio dos anos, e no meio dos anos a notifica. Na ira, lembra-te da misericórdia.

0: declarou-lhes Jesus: Eu sou o pão da vida. Aquele que vem a mim, de modo algum terá fome. E quem crê em mim jamais terá sede. João 6:35.
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2: 2:45.
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0: Em verdade vos digo, tudo quanto ligardes na terra será ligado no céu, e tudo quanto desligardes na terra será desligado no céu. Ainda vos digo mais, se dois de vós na terra concordarem acerca de qualquer coisa que pedirem, isso lhes será feito por meu Pai que está nos céus. Pois onde se acham dois ou três reunidos em meu nome, aí estou no meio deles. Mateus 18, 18 a 20.
1: 2 horas e 52 minutos.

depois destas coisas, ouvi no céu como que uma grande voz de uma imensa multidão que dizia: Aleluia, a salvação e a glória e o poder pertencem ao nosso Deus. Apocalipse 19:1.

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Senhor te guiará continuamente e te fartará até em lugares áridos e fortificará os teus ossos. Serás como um jardim regado e como um manancial cujas águas nunca falham. Isaías 58:11.

mas a hora vem e agora é, em que os verdadeiros adoradores adorarão o Pai em espírito e em verdade, porque o Pai procura tais que assim o adorem. Deus é Espírito, e é necessário que os que o adoram, o adorem em espírito e em verdade. João 4, 23, 24.

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1: 3:18.
2: Todos nós andávamos desgarrados como ovelhas. Cada um

0: desviava pelo seu caminho. Mas o Senhor fez cair sobre ele a iniquidade de todos nós. Ele foi oprimido e afligido, mas não abriu a boca. Como um cordeiro que é levado ao matadouro, e como a ovelha que é muda perante os seus tosqueadores, assim ele não abriu a boca. Isaías 53, 6 e 7.
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e percorria Jesus toda a Galiléia, ensinando nas sinagogas, pregando o Evangelho do Reino e curando todas as doenças e enfermidades entre o povo. Assim a sua fama correu por toda a Síria, e trouxeram-lhe todos os que padeciam, acometidos de várias doenças e tormentos, os endemoniados, os lunáticos e os paralíticos, e ele os curou. Mateus 4, 23, 24.

0: 3:34.
1: E vós sereis o meu povo, e eu serei o vosso Deus. Jeremias 30:22.
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0: bate palmas!
1: Se o Senhor não edificar a casa, em vão trabalham os que edificam. Se o Senhor não guardar a cidade, em vão vigia a sentinela. Salmos 127:1.

0: serás, sempre serás aquele que era, aquele que é, sempre serás Deus.
1: Eis que eu envio um anjo adiante de ti para guardar-te pelo caminho e conduzir-te ao lugar que te tenho preparado. Êxodo 23, 20.
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3: 3 horas e 45 minutos.
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Oh, aleluia. Tu és maravilhoso, Senhor. Tem horas que parece que a luta nunca vai passar.

0: irmãos. Amemo-nos uns aos outros, porque a caridade é de Deus. E qualquer que ama é nascido de Deus e conhece a Deus. 1 João 4:7.
1: 3 horas e 53 minutos.

a existência de Deus. Existem pessoas que não creem na existência de Deus. Porém, quando um pássaro canta, Deus diz: eu estou aqui, mas o homem não ouve. Trovões e raios aparecem no céu e o homem não nota. Deus faz um milagre e uma vida nasce, mas o homem não repara. E ainda diz: se existes, deixe-me vê-lo. E estrelas brilhantes aparecem e o homem não percebe. Então clama dizendo: toque-me. Uma borboleta pousa no seu ombro, mas o homem a espanta. Deus está em todos os lugares, até nas coisas que nem imaginamos. Abra os olhos e veja.

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1: 4 horas e 2 minutos.
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0: Mas nós, porque somos do dia, sejamos sóbrios, vestindo-nos da couraça da fé e do amor, e tendo por capacete a esperança da salvação. Porque Deus não nos destinou para a ira, mas para alcançarmos a salvação por nosso Senhor Jesus Cristo. 1 Tessalonicenses 5:8.
1: Este lugar que não os homens, mas Deus, só Ele pode te levar. Os sonhos dos homens podem se frustrar.

recebe essa palavra nesta noite. Nunca pensa que tu estás só nessa estrada. O Senhor está falando ao teu espírito neste momento. Ele entende, às vezes o teu coração não entende as coisas, mas presta atenção ao que o teu Senhor deseja fazer na tua vida.

0: Jesus. Aleluia. Glória.
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2: 4:18.
3: O Alpinista. Depois de muitos anos de preparação, um alpinista resolveu escalar um alto monte. E quando começou a subir, percebeu que seria mais difícil do que esperava. Mesmo assim, decidiu seguir a escalada. Mas começou a escurecer, e não era possível enxergar quase nada, pois não havia lua e as estrelas estavam cobertas pelas nuvens. E quando estava a poucos metros do topo do monte, escorregou e caiu. Mas ele havia cravado estacas de segurança com grampos a uma corda que estava fixada em sua cintura. E de repente, sentiu um puxão.

Puxou muito forte que quase o partiu pela metade. E naquele momento, suspenso no ar e em completa escuridão, começou a gritar: "Oh meu Deus, me ajude!" E sentiu como que uma voz lhe dissesse: "Corte a corda que te mantém pendurado." Houve um momento de silêncio e reflexão. Ele se agarrou mais ainda à corda e pensou que se a cortasse, morreria. As horas foram passando. E no dia seguinte, a equipe de resgate encontrou um alpinista que morreu congelado, agarrado com as duas mãos a uma corda apenas 2 metros do chão. Muitas vezes perdemos a batalha por falta de fé e discernimento em ouvir e obedecer a voz que vem do céu. Bem-aventurado o homem que não anda segundo o conselho dos ímpios, nem se detém no caminho dos pecadores, nem se assenta na roda dos escarnecedores. Antes tem seu prazer na lei do Senhor, e na sua lei medita de dia e noite. Salmos 1, 1 e 2.

orarás a ele, e ele te ouvirá, e pagarás os teus votos. Também determinarás algum negócio, e ser-te-á firme, e a luz brilhará em teus caminhos. Jó 22, 27 e 28.

0: 4:31.
1: Aquele que vencer herdará estas coisas, e eu serei seu Deus, e ele será meu filho. Apocalipse 21:7.
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e em nenhum outro há salvação, porque debaixo do céu nenhum outro nome há dado entre os homens em que devamos ser salvos. Atos 4:12.

0: Glória a Deus! É lá que iremos morar. Cantaremos face a face ao Rei dos Reis e Senhor dos Senhores. Aleluia!
1: Mas onde o pecado abundou, superabundou a graça, para que assim como o pecado veio a reinar na morte, assim também viesse a reinar a graça pela justiça para a vida eterna, por Jesus Cristo nosso Senhor. Romanos 5, 20 e 21.
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3: 4 horas e 48 minutos.
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túmulo de Jesus. Quando visitamos um cemitério, encontramos muitos túmulos e sepulturas, monumentos de mármore enfeitados e canteiros floridos. Muitos personagens históricos foram sepultados com honrarias e em belos monumentos, tendo seus nomes e feitos gravados em mármore ou esculpidos em bronze, mas sempre com a frase "aqui jaz". O túmulo de Jesus é diferente de todos. Está vazio e aberto, pois o próprio anjo pronunciou: "Ele não está aqui, ressuscitou como havia dito", mostrando ao mundo a vitória do nosso Redentor. A ressurreição de Jesus é a garantia da nossa ressurreição. Quem é semelhante ao Senhor nosso Deus, que tem o seu assento nas alturas, que se inclina para ver o que está no céu e na terra? Salmos 113, 5 e 6.

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1: 5 horas e 1 minuto.
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quando isto que é corruptível se revestir da incorruptibilidade, e isto que é mortal se revestir da imortalidade, então se cumprirá a palavra que está escrito: tragada foi a morte na vitória. 1 Coríntios 15, 54.

0: assim, ó. Tchau. Deus vai te honrar. Como é que é, meu querido? Declara aí, profetiza, vai.
1: Mudar tua vida.
0: Não, não. Pastor Charles.

0: 아멘.
1: Vede também os navios, que, embora tão grandes e levados por impetuosos ventos, com um pequenino leme se voltam para onde quer o impulso do timoneiro. Assim também a língua é um pequeno membro e se gaba de grandes coisas. Vede com grande bosque um tão pequeno fogo incendeia. Tiago 3, 4 e 5.

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1: 5:17.
2: E arrebatar-te-ei da mão dos malignos, e livrar-te-ei da mão dos fortes. Jeremias 16:21.
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8: Oh, glória a Deus, aleluia. Eu sei que essa canção vai falar com alguém que está passando por esse momento, por essa situação.

Mas Deus dá prova do seu amor para conosco, em que quando éramos ainda pecadores, Cristo morreu por nós. Logo muito mais, sendo agora justificados pelo seu sangue, seremos por ele salvos da ira. Romanos 5, 8 e 9.

A porta do coração. Ao ver um quadro em exposição, um homem percebeu que havia algo diferente. A pintura mostrava uma figura de Jesus batendo suavemente a porta de uma casa. E o que lhe chamou a atenção foi que a porta não tinha fechadura. Então o homem perguntou ao artista por quê. E ele respondeu: este quadro representa Jesus batendo a porta do coração. E só é possível abri-la pelo lado de dentro. E completou: Jesus está batendo a porta do seu coração. E só você poderá abrir, e mais ninguém.

0: 5:32.
1: Filhinhos, não amemos de palavra nem de língua, mas por obras e em verdade. 1 João 3:18.
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Assim diz o Senhor Deus de teu pai Davi. Ouvi a tua oração e vi as tuas lágrimas. Eis que eu te sararei. 2 Reis 25.

0: assim que se alguém está em Cristo, nova criatura é. As coisas velhas já passaram, eis que tudo se fez novo. 2 Coríntios 5:17.
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2: 5 horas e 48 minutos.
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a embalagem. Um jovem preparava-se para sua formatura na universidade. E sabendo que seu pai poderia dar-lhe um bom presente, disse-lhe que um carro era tudo o que queria. Na manhã da formatura, o seu pai o chamou em seu escritório e disse como estava orgulhoso em ter um filho como ele e quanto amava. Ele entregou uma caixa embrulhada para presente. Curioso e desapontado, o jovem abriu a caixa e encontrou uma Bíblia. E disse: "Com todo o seu dinheiro, você me dá uma Bíblia." E saiu de casa. Passaram-se alguns anos e o jovem lembrou-se do seu pai e concluiu que ele estava muito velho e que talvez devesse ir vê-lo, pois não tinha estado com ele desde o dia da formatura. Enquanto se preparava para viajar, recebeu uma triste notícia. Seu pai havia morrido. E quando chegou na casa de seu pai, uma tristeza intensa e um grande arrependimento tomaram conta do seu coração. Então começou a olhar as coisas que seu pai havia deixado e achou a Bíblia e começou a virar as páginas. Seu pai havia sublinhado um versículo, Mateus 7:11. "Se vós, pois, sendo maus, sabeis dar boas dádivas a vossos filhos, quanto mais vosso Pai que está no céu dará bens aos que lhe pedirem." Enquanto lia estas palavras, viu uma chave de carro com a etiqueta de uma concessionária e a data de sua formatura dizendo: "Pago à vista." Muitas vezes perdemos as bênçãos de Deus só porque elas não estão na embalagem que desejamos. 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
1: 6:01.
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porque para mim tenho por certo que as aflições deste tempo presente não são para comparar com a glória que em nós há de ser revelada. Romanos 8:18

sede sóbrios, vigiai. O vosso adversário, o diabo, anda em derredor, rugindo como leão e procurando a quem possa tragar. 1 Pedro 5:8.

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1: 6:16.
2: Não temais, estai quietos e vede o livramento do Senhor que hoje vos fará. Êxodo 14:13.
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ensinando-as a guardar todas as coisas que eu vos tenho mandado. E eis que eu estou convosco todos os dias, até a consumação dos séculos. Mateus 28:20.

A lei do Senhor é perfeita e refrigera a alma. O testemunho do Senhor é fiel e dá sabedoria aos simples. Salmos 19:7.

0: 6:32.
1: Pedis e não recebeis, porque pedis mal para o gastardes em vossos deleites. Tiago 4:3.
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disse Jesus: Eu sou o caminho e a verdade e a vida. Ninguém vem ao Pai senão por mim. João 14:6.

0: Porque maior é aquele que está em vós do que aquele que está no mundo. 1 João 4:4.
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2: 6:47.
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0: Agora, ó meu Deus, estejam os teus olhos abertos e os teus ouvidos atentos à oração que se fizer neste lugar. 2 Crônicas 6:40.
1: 6 horas e 52 minutos.

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1: 7:03.
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Eis que a mão do Senhor não está encolhida para que não possa salvar, nem surdo seu ouvido para que não possa ouvir. Mas as vossas iniquidades fazem separação entre vós e o vosso Deus. Isaías 59, 1 e 2.

Jesus, porém, ouvindo, disse-lhes: não necessitam de médicos sãos, mas sim os enfermos. Eu não vim chamar justos, mas pecadores. Marcos 2:17.

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que derramarei água sobre o sedento e correntes sobre a terra seca. Derramarei o meu espírito sobre a tua posteridade e a minha bênção sobre a tua descendência. Isaías 44:3.

temas, porque eu sou contigo. Não te assombres, porque eu sou teu Deus. Eu te fortaleço e te ajudo, e te sustento com a destra da minha justiça. Isaías 41:10.

0: 7:30.
1: Porque o Senhor será tua confiança e guardará os teus pés de serem presos. Provérbios 3:26.
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que assim como a chuva e a neve descem dos céus e para lá não tornam, mas regam a terra e a fazem produzir e brotar, para que dê semente ao semeador e pão ao que come. Assim será a palavra que sair da minha boca. Ela não voltará para mim vazia. Antes fará o que me apraz e prosperará naquilo para que enviei. Isaías 55, 10 e 11.

0: Quem é este que de madrugada socorre os aflitos? Quem é este que nos hospitais e nas prisões atende os seus gritos? Quem é este que consola os que estão nos asilos e nos leprosários? Quem é este que liberta um drogado sem cobrar honorários? O seu nome é Jesus.
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2: 7:49.
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0: E os espíritos imundos, quando viam, prostravam-se diante dele e clamavam, dizendo: Tu és o Filho de Deus. Marcos 3:11.
1: 7 horas e 54 minutos.

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1: 8 horas e 1 minuto.
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temais os que matam o corpo e não podem matar a alma. Temei antes aquele que pode fazer perecer no inferno tanto a alma como o corpo. Mateus 10, 28.

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1: 8:18.
2: Humilhai-vos, pois, debaixo da potente mão de Deus, para que a seu tempo vos exalte. 1 Pedro 5:6.
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nosso e Deus nosso, de receber a glória e a honra e o poder, porque tu criaste todas as coisas, e por tua vontade existiram e foram criadas. Apocalipse 4:11.

vivo eu, diz o Senhor Deus, que não tenho prazer na morte do ímpio, mas sim em que o ímpio se converta do seu caminho e viva. Ezequiel 33:11.

0: 8:32.
1: Quero, pois, que os homens orem em todo lugar, levantando mãos santas, sem ira nem contenda. 1 Timóteo 2:8.
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rogaram-lhe que apenas os deixasse tocar a orla do manto de Jesus. E todos os que a tocaram ficaram curados. Mateus 14, 36.

0: Tenho-vos dito estas coisas para que em mim tenhais paz. No mundo tereis tribulações, mas tende bom ânimo. Eu venci o mundo. João 16:33.
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2: 8:46.
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0: sede fortes e corajosos. Não temais, nem vos atemorizeis, porque o Senhor vosso Deus é quem vai convosco. Não vos deixará, nem vos desamparará. Deuteronômio 31, 6.
1: 8 horas e 51 minutos.

saiu do trono uma voz dizendo: Louvai o nosso Deus, vós todos os seus servos, e vós que o temeis, assim pequenos como grandes. Apocalipse 19:5.

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1: 9 horas em ponto.
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0: Deus tem planos para cumprir em nossas vidas. Essa é a mensagem de toda a Bíblia e é isso mesmo que estamos estudando aqui no Encontro com a Palavra, escrito pelo pastor Dick Woodward e narrado pelo pastor Edson Bruno. 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
1: Bem-vindo ao Encontro com a Palavra. Se essa é a primeira vez que você participa deste programa, saiba que nunca é tarde demais para começar a estudar a Palavra de Deus. Iniciamos esse curso com o livro de Gênesis e agora estamos quase no final da Bíblia. Este é o terceiro programa dedicado ao estudo da primeira epístola de João, localizada quase no final do Novo Testamento. Como já vimos anteriormente, o propósito desta epístola é fazer com que todos os que creem realmente creiam e então tenham a certeza da salvação. Podemos dizer que a palavra-chave que define o propósito desta epístola de João é certeza. João explicou por que estava escrevendo esta carta. Ele fez a mesma coisa quando escreveu o quarto evangelho e nesta epístola ele explica que está escrevendo para que todos aqueles que creem em Jesus Cristo saibam ou tenham plena certeza da salvação. Quando estudamos o evangelho de João, destacamos todas as passagens nas quais ele nos exortou a crer. Nesta epístola devemos destacar todos os textos em que João afirma que podemos ter certeza da nossa salvação. A salvação é uma questão crucial para todos. Devemos ter certeza dela. É por isso que essa epístola está no final do Novo Testamento, porque Deus não queria que esta questão vital sobre a salvação fosse uma dúvida para os que creem. Portanto, Ele não quer que a questão da salvação seja uma dúvida. Deus quer que tenhamos certeza da nossa salvação. Por isso, este é o enfoque de nosso estudo hoje. Aliás, este é o enfoque dos primeiros 16 versículos desta carta, nos quais descobrimos a bússola da certeza, que possui 8 pontos. A epístola começa falando sobre estes 8 pontos. Nestes versículos, João conta sobre o que ele falará nesta carta. No capítulo 2, João acrescenta mais alguns pontos nesta bússola da certeza. Na verdade, esses pontos são evidências sobre as quais podemos basear a nossa certeza. Não vou usar o tempo do programa de hoje para ler o capítulo 2, mas eu quero esclarecer que nesta passagem encontramos outros pontos para a nossa bússola da certeza. João fala, por exemplo, que podemos saber que acreditamos e que, portanto, temos a salvação quando amamos o nosso irmão. A pessoa que ama seu irmão, afirma João, está em Cristo. Essa pessoa é um cristão verdadeiro. Mas aquele que não ama seu irmão ainda está nas trevas, ainda anda nas trevas. Portanto, outro ponto da bússola da certeza é o amor pelo irmão. Preste atenção nessas palavras do capítulo 4 de 1 João. Se alguém afirmar, eu amo a Deus, mas odiar seu irmão, é mentiroso. Pois quem ama seu irmão, a quem vê, não pode amar a Deus, a quem não vê. João usa diversas vezes esse argumento em sua carta. Creio que João, assim como Pedro, era analfabeto e que provavelmente tenha tido que ditar esta carta. Por isso, tanto as cartas de João como as de Pedro são como se os dois estivessem abrindo seus corações. E por isso a redação não obedece uma ordem ou lógica rígida. E são diferentes, por exemplo, das epístolas de Paulo como o livro de Romanos. João afirma várias vezes nessa carta que uma das maneiras de saber se realmente temos a vida eterna é quando amamos o nosso irmão. No capítulo 2 ele afirmou: amados, não lhes escrevo um mandamento novo, mas um mandamento antigo. Esse mandamento é antigo porque o mais antigo de todos os mandamentos era para amar a Deus e mais tarde Jesus reforçou o mandamento, dizendo que devemos amar o próximo como a nós mesmos. Esse mandamento antigo está nos livros de Deuteronômio e Levítico no Velho Testamento. O mandamento para amarmos nosso próximo e nosso irmão e aqueles que interceptam a nossa vida, isso é muito antigo. Por isso João diz que não estava escrevendo um mandamento novo. Ao mesmo tempo que ele diz que estava escrevendo um mandamento antigo, também afirma estar escrevendo um mandamento novo. Porque foi assim que Jesus se referiu ao mandamento por ocasião da última ceia, quando se recolheu com os 12 para a última ceia depois de tê-los treinados durante 3 anos. Jesus disse: um novo mandamento vos dou, amem-se uns aos outros, como eu os amei. Vocês devem amar-se uns aos outros. Com isso todos saberão se vocês são meus discípulos. Então, se vocês me amarem e amarem uns aos outros. Segundo João, esse mandamento era ao mesmo tempo novo e velho. Quando você achar que está aplicando esse mandamento velho e novo, saberá que está diante de uma das bases da certeza da salvação. Se você realmente ama a Deus e a seu irmão, então você sabe que tem a vida eterna. No capítulo 2 encontramos outro ponto da bússola da certeza. Sabemos que temos a vida eterna quando amamos nosso Pai mais do que amamos o mundo. Esta passagem do capítulo 2 é muito importante e você já deve estar familiarizado com ela. Não amem o mundo nem o que nele há. Se alguém ama o mundo, o amor do Pai não está nele. Pois tudo o que há no mundo, a cobiça da carne, a cobiça dos olhos, a ostentação dos bens, não provém do Pai, mas do mundo. O mundo e a sua cobiça passam, mas aquele que faz a vontade de Deus permanece para sempre. Esse é mais um ponto da bússola da certeza. Você ama a Deus? Você ama a Deus de verdade? E se ama, você ama a Deus mais do que o mundo? Será que você não é possuído pelas coisas desse mundo? Se você é possuído pelas coisas desse mundo e a única coisa que consome seus pensamentos e paixões são as coisas deste mundo, são os jogos que o mundo joga, então você não tem certeza da salvação. João estava se referindo ao esquema desse mundo. Existe um esquema do mundo que envolve um sistema de valores, um estilo de vida e uma filosofia própria. João estava dizendo que se você vive para essas coisas e elas são sua maior motivação, então você não ama a Deus. Mas se você ama a Deus mais do que ama o esquema ou o sistema desse mundo, então você possui mais um ponto da bússola da certeza. Você sabe no que crê e que tem vida eterna, porque crê numa realidade na qual ama o Pai muito mais do que ama o sistema deste mundo. João continuou mostrando outros pontos desta bússola da certeza. Lembre-se de procurar por estes pontos na epístola de João. Mas vocês têm uma unção que procede do Santo e todos vocês têm conhecimento. João estava dizendo que eles sabiam, porque sabiam. Está difícil de entender o que estou falando? Bom, o que João estava dizendo é que ele não tinha escrito porque eles não sabiam da verdade, mas justamente porque sabiam. E não existe mentira na verdade. Quem é mentiroso, senão aquele que nega que Jesus é o Cristo? Este é o anticristo. Aquele que nega o Pai, o Filho, todo que nega o Filho também não tem o Pai. Quem confessa publicamente o Filho, tem também o Pai. E esta é a promessa que ele nos fez, a vida eterna. Escrevo-lhes estas coisas a respeito daqueles que os querem enganar. Quanto a vocês, a unção que receberam dele permanece em vocês. E não precisam que alguém os ensine, mas como a unção dele recebida, que é verdadeira e não falsa, os ensina acerca de todas essas coisas, permaneçam nele como ele os ensinou. Essas palavras de João são muito parecidas com o que Paulo disse na sua segunda carta aos Coríntios, capítulo 2. Paulo afirma que aprendemos pelo que vemos, talvez um livro ou pela observação. Aprendemos com olhos, mas também com os ouvidos e com o coração. Podemos aprender com o que ouvimos, com uma palestra ou uma conversa. Aprendemos também pela porta do coração ou pelo centro da nossa vontade. Ter vontade de aprender faz muita diferença no processo de aprendizagem. Na primeira carta aos Coríntios, até parece que Paulo era um psicopedagogo. No capítulo 2 desta carta, ele afirmou que se queremos aprender a respeito das coisas espirituais, não basta aprendermos com os olhos, ouvidos e coração. Mas temos que aprender também com o Espírito, porque de acordo com Paulo, o que é espiritual se discerne espiritualmente. Portanto, se alguém não tem o Espírito Santo, nunca aprenderá acerca do que é espiritual. O homem que não é espiritual, explica Paulo no versículo 16 desse capítulo, não consegue entender o que é espiritual. Não importa se a pessoa tem um diploma de doutorado, se ela não for espiritual, não entenderá as coisas do Espírito. O que João está dizendo nesta carta assemelha-se muito a tudo isso que Paulo falou. João usa a palavra unção, conforme lemos no versículo 20. Mas vocês têm uma unção que procede do Santo. No versículo 27 lemos: quanto a vocês, a unção que receberam dele permanece em vocês, e não precisam que alguém os ensine. Mas como a unção dele recebida, que é a verdadeira e não falsa, os ensina acerca de todas as coisas, permaneçam nele como ele os ensinou. Essa unção tem a capacidade de nos ensinar. Essa unção que é real nos ensina coisas espirituais. E quando isso acontece, temos outro ponto dentro da bússola da certeza. Você não conseguiria entender tudo o que a unção lhe ensina se você não estivesse em Cristo e não tivesse a vida eterna. No grego original do Novo Testamento, a palavra usada para unção foi carisma. Portanto, você poderia ler 1 João capítulo 2, versículos 20 e 27, trocando a palavra unção por carisma. Em 1 Coríntios 12, quando Paulo fala sobre os dons do Espírito Santo para a igreja, ele usa a palavra grega carismata. Paulo se referiu à pessoa em quem os dons do Espírito se manifestam como carismata. Os versículos 20 e 27 deste capítulo de 1 João estão falando do Espírito Santo, que assumiu residência no seu coração e é a razão porque você conhece o que conhece espiritualmente. Você não precisa de um professor porque o Espírito Santo que vive em você é o seu professor. Se o Espírito Santo vive em você e você tem esse aprendizado direto dele, você tem uma das evidências ou um dos pontos da bússola da certeza da fé. Mas infelizmente, por hoje, o nosso tempo acabou e eu tenho que encerrar o programa. Mas antes, quero deixar um desafio com vocês. Acho que vocês já sabem qual é o desafio de hoje, não sabem? É meio óbvio. O objetivo principal da Epístola de João é a certeza. Esta linda epístola não foi escrita para lhe dar uma certeza errada. Por isso, eu o desafio a orar e ler cuidadosamente esta epístola de João. Se você acompanhou comigo esse estudo sobre a bússola da certeza, já deve ter pensado sobre qual é a sua convicção ou certeza em relação à sua salvação. Esse é o propósito da primeira epístola de João, a certeza da salvação. Mas esta bela epístola não foi escrita para lhe dar nenhuma certeza falsa ou enganosa. Por isso, leia outra vez essa carta, acompanhando os pontos da bússola da certeza. Se depois disso você ainda tiver dúvida quanto à sua salvação, então leia o Evangelho de João, destacando todos os versículos nos quais João diz para crer. E aí, então, volte à epístola de João para descobrir como saber o que você realmente crê. Viaje pela primeira epístola de João, seguindo esta bússola da certeza, e você passará a ter a certeza da salvação. 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Eu espero por você no próximo programa. 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
4: 9 horas e 16 minutos.
5: Ao que disse Simão: Mestre, trabalhamos a noite toda e nada apanhamos, mas sobre a tua palavra lançarei as redes. Feito isto, apanharam uma grande quantidade de peixes, de modo que as redes se rompiam. Lucas 5, 5 e 6.
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1: Combati o bom combate. Acabei a carreira, guardei a fé. Desde agora a coroa da justiça me está guardada, a qual o Senhor, justo juiz, me dará naquele dia. E não somente a mim, mas também a todos os que amarem a sua vinda. 2 Timóteo 4, 7, 8.

orou Jonas ao Senhor, seu Deus, lá das entranhas do peixe, e disse: Na minha angústia, clamei ao Senhor e ele me respondeu. Jonas 2, 1 e 2.

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1: Graças a Deus. Bom dia, gente. Bom dia a todos. Graça e paz. Obrigado pelo carinho da audiência. Deus abençoe você. Em nome de nosso Senhor e Salvador, Jesus Cristo, estamos ao vivo com você. 9 horas e 35 minutos agora, 9h35, programa Manhã com Deus, entrando mais uma semana com você. Amém? Gente, ontem não teve programa, Itajaí foi feriado, né? Aniversário da cidade e o irmão Rubens e a irmã Margarete tiraram o dia para fazer sabe o quê? Faxina! Ontem nós fizemos uma verdadeira faxina por aqui, saiu muita coisa que não precisava estar guardada, calçados velhos e tantas outras coisas. Nós passamos o dia inteirinho fazendo faxina. Manter uma casa limpinha dá trabalho, né, gente? Não só a casa, né, mas o quintal, depósito. A gente vai acumulando coisas que pensa que vai usar daqui um pouco, mas não usa nunca, não usa jamais. Até uma geladeira velha que tinha aqui, que usava como depósito, como armário, foi dispensada, foi embora. Então, mas hoje estamos ao vivo com você e você pode interagir conosco aqui no estúdio através do WhatsApp 4799-268-5364.

0: Graças ao bom Deus, olha só, gente, você consegue imaginar? Você consegue imaginar a irmã Margarete falando sobre Copa do Mundo? Consegue? Já imaginou a irmã Margarete fazendo um programa e falando de futebol? Hã? É, hoje ela vai falar de futebol, gente. É, hoje ela vai fazer um programa especial envolvendo a Copa do Mundo. Você crê nisso? É, eu nunca imaginei algo do tipo, mas a irmã Margarete hoje vai falar sobre futebol. Tá bom? É. Você tá admirado aí do outro lado? Espere para ver então. Você vai gostar, eu creio, porque ela já falou alguma coisa por cima assim. Eu gostei do que ela tem para trazer para a gente. Enquanto a irmã Margarete não chega aqui no estúdio, né? A gente vai ouvir J. Neto. Ele vem. Você pode interagir comigo aqui, eu já disse, através do WhatsApp 4799-268-5364.
1: Bom dia.
0: Sabe, canta comigo.

Graças a Deus, louvado seja o nosso Senhor e Salvador Jesus Cristo. Gente, não se preocupem não, tá? A gente não vai fazer uma transmissão esportiva aqui, né? Eu vou até adiantar alguma coisa aqui, porque eu achei bastante interessante o tema também. No ano de 1950, tá? A seleção brasileira, ela chegou à última partida do quadrangular final da Copa, né? Copa de 1950, precisando apenas de um empate. Ela vinha de algumas vitórias assim, massacrantes contra... por exemplo, Suécia 7-1, contra a Espanha 6-1, tá? Porém, diante de uma enorme expectativa, né? Qual é a expectativa do momento? Qual é a sua expectativa para o momento? É que o Brasil traga o hexacampeão? Eu confesso para você, o hexacampeonato, né? Eu confesso para você que eu, o Rubens, eu sou patriota, sou brasileiro, torço pela minha nação em qualquer circunstância, inclusive no futebol, mas eu não sou fanático, não acompanho futebol de maneira alguma, acompanho exclusivamente os jogos do Brasil, porque mexe com o nosso, nossa emoção de brasileiro, mas não muda nada. Na minha opinião, se ganharmos ou não ganharmos o campeonato. Lógico que a gente torce, né? Misericórdia se eu não torcesse pela minha nação. Seria a mesma coisa que eu não torcer pela minha família, para que minha família seja uma família vitoriosa, né? Mas qual é a nossa expectativa? É disso que a irmã Margarete vai falar, né? Diante de uma expectativa onde o Brasil... A seleção brasileira, no ano de 1950, precisava apenas de um empate. Né? Precisava apenas de um empate. E vinha, assim, de uma campanha estupenda. Né? Foi contra o Uruguai. Dia 16 de julho de 1950, ficou eternizado como o Maracanazo. O Brasil chegou a abrir o placar com Friaça aos 2 minutos do segundo tempo, mas Chiafiano empatou aos 21. E Gigia virou a partida aos 34 minutos diante de uma plateia enorme que simplesmente aguardava o apito final, porque o empate já dava o título ao Brasil. Mas... muitas das vezes a nossa presunção, a nossa excesso de confiança e falta de dependência de Deus nos leva a derrotas jamais esperadas. Nós muitas das vezes não esperamos o que está por vir, mas Deus tem surpresas. Deus tem surpresas para nós e muitas das vezes as coisas acontecem como nós não gostaríamos que acontecesse, mas elas acontecem. Amém? Você pode interagir comigo aqui no estúdio através do WhatsApp 4799-268-5364. 4799-268-5364. E a canção que eu vou rodar agora é uma canção belíssima. Deixa eu pegar aqui. Eu tinha separado uma outra música aqui, mas eu vou tocar outra. Vou tocar Adriano Provese, Enquanto Você Louva. No meio dos louvores, Deus habita. No meio dos louvores, Deus opera. E diante da nossa dependência, Deus traz vitórias para nós em todos os sentidos. Amém? Graças a Deus. Louvado seja o nosso Senhor Jesus Cristo. Não fique preocupado, não pensa, meu Deus, o que vai sair daí hoje? Vão fazer menção da Copa do Mundo. Você vai entender muito bem o que a irmã Margarete vai falar e vai ser uma bênção de Deus o que ela vai trazer para a gente, fazendo um comparativo, né, das nossas expectativas e das nossas colocações diante de Deus
e diante do mundo. Amém? Canta Adriano Provesi, 9h46 agora. 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

0: Graças ao bom Deus. Irmã Jusilei, bom dia. Bom dia, irmão Toninho. Um abraço, tomando aquele chimarrão, tomando aquele amargo, aquele mate. É. Diz a irmã Jusilei ou a irmã Margareta que vai nos convidar para ir lá fazer uma faxina. Ela ficou preocupada que ontem não teve programa, daí ouviu o irmão Rubão falando aqui que a gente passou o dia fazendo faxina. Ela disse que vai chamar nós lá, vai pagar uma diária para nós, daí vamos lá fazer faxina no teto, nas paredes e do lado de fora. E a gente vai sem dúvida, tá bom? Ô, irmã Jusilei, graças a Deus. E nós temos aqui um áudio da irmã Jusilei, vamos ouvir a irmã Jusilei, cadê a irmã Jusilei? Está aqui. Irmã Jusilei, muito bom dia, querida. Graça e paz, obrigado por estar conosco nesta manhã. Deus abençoe. Deve estar frio aí no Rio Grande do Sul, né, tchê? Mas, bom dia, tudo bom, tchê? Tomando aquele chima, aquele amargo.
1: Paz do Senhor Jesus, Rádio Melodia, com muita alegria.
0: Amém.
1: Estou tomando chimarrão. Eu e o meu irmão Toninho, né? Estamos aqui tomando chimarrão. E é muita alegria. Ontem fiquei preocupado que você não estava no rádio, né? Mas tudo bem, graças a Deus, né? Vou convidar vocês aqui para me ajudar a fazer a faxina, limpar as paredes e forro também. Brincadeira, né, irmãos? Deus abençoe. E eu quero pedir se é possível rodar o trem das 12 com Lopes Lei, oferecer para a Dite,
0: trem das 12.
1: Luiz Lima e para todos os ouvintes da Rádio Melodia. Tenham todos um bom dia.
0: Amém.
1: Bom dia.
0: Irmã Jusilei, eu vou fazer o seguinte, a irmã vai mandar direitinho escrito o nome da música, o nome do cantor, eu vou baixar, tá? Trem das 12. Aí para o programa de amanhã eu rodo, tá bom? Hoje já está muito em cima do horário aí, irmã Margareth, hoje tem terapia, né? Tem radioterapia, né? E então eu baixo para o programa de amanhã, tá bom? E eu estou aqui com uma música já preparada que eu quero oferecer para um ouvinte nosso de todos os dias, que é o Cacá. O Cacá está ali nos acompanhando, da UFIR Móveis Planejados. Bom dia, Cacá. Deus abençoe, viu, Cacá? E quando Deus fala, né, irmã Margareth? Deus falou, falou, né? Se Deus falou, tá?
2: Falado.
0: Se Deus falou, tá o quê?
2: Falado.
0: Se Deus falou, tá falado. Pra você, Cacá, essa canção, amanhã eu rodo a tua música, tá bom, irmã Jusilei? Manda direitinho o nome de quem canta e o nome da música. Eu vou baixar, deixar prontinho aqui e aí rodo pra você. Um abraço pra toda a família Lima e muito obrigado pela participação. E a gente vai sim, né, irmã Margareth? Vamos lá fazer, né? Daquela mão. Não precisa fazer muita coisa, fazer um churrasquinho assim, um alcatra, aquele filezão de... aquele churrasco de igreja, né? Aquele cebola e aquela coisa que a gauchada sabe fazer. Eu não sei se lá no Rio Grande do Sul eles fazem esse churrasco de igreja que o pessoal faz aqui, deve fazer, né? O pessoal lá é entendido de fazer um churrasco, né?
2: Sim.
0: É, benção de Deus. Falando em churrasco, pena que a irmã Jusilei, a irmã Judite, essa turma não vieram ali no churrasco do irmão Luiz, foi muito benção, né, Margareth? Meu Deus. É, foi show de bola. Foi benção de Deus. Canta Cícero Nogueira, se Deus falou, tá falado. Depois, na sequência, irmã Margareth, eu já falei, Margareth, que hoje tu vai falar de...
2: Eu ouvi
0: vai
2: que...
0: falar de futebol.
2: Falar de expectativa.
0: É, mas é expectativa. Irmã Margareth, não, mas eu causei aqui um espanto pessoal. Sim. Meu Deus, o que é que ela vai falar? Meu Deus, eu nunca imaginei a minha esposa falando alguma coisa sobre futebol, mas o assunto, o tema para hoje é expectativa. Qual é a sua expectativa? Sua expectativa é que o Brasil seja campeão? Traga o hexacampeonato para a gente? Que levante a taça? Né? Nossa expectativa tem que ser outra. Daqui a pouco a irmã Margareth fala disso. Canta Cícero Nogueira, 9h56 agora. 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
2: amor em Cristo.
0: Amém.

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2: Graças a Deus. Louvado seja o nosso Jesus Cristo. Chegado o momento da reflexão. Mas antes que eu abra o microfone da irmã Margarete, eu tenho umas coisas que eu quero compartilhar com você. Existe um tempo para cada coisa para acontecer na nossa vida. E tudo que está para acontecer está escrito, está determinado no seu tempo, na sua hora, no momento exato. E quando é para aquilo acontecer, Deus vai preparar os meios, Deus vai preparar tudo. Por que está falando isso, Rubens? Eu estou falando justamente em função do trabalho que a gente fez ontem aqui em casa. Na sexta-feira, a irmã Margarete tinha convidado para... No final de semana, a gente... depois tu completa. Ela está dizendo que ia falar disso, mas depois você complementa. Mas eu quero dizer o seguinte, nós já estávamos há tempo mesmo, eu acho que coisa mais de anos já, talvez 2 anos, e para eliminar algumas coisas que tinha aqui, calçados que a gente não usava mais, saíram 2 sacos desse saco preto de lixo de calçados velhos, calçados sem... Ah, porque não deram para alguém? Porque não, se não tem condições de usar... De pessoal aqui de casa usar, a gente não vai dar coisa que não presta para os outros, né? Se for para você doar alguma coisa, que doe coisa boa, coisa limpa, coisa que seja funcional, coisa que vá ser bênção, né? Não dê o que sobra, não dê resto, né? Se está em boas condições, doe, coloca na frente, o pessoal leva, mas coisa que não tem mais condições de usar, está todo arregaçado, descolado, sem cor, todo arrebentado já, lixo. Nós tínhamos comprado uma outra geladeira e a nossa geladeira estava com uns problemas, geladeira que durou 20 e poucos anos, ela estava com problemas, nós compramos uma nova, uma geladeira dessa moderna, do gosto da irmã Margarete, e a velha veio para trás. E eu ficava olhando aquela geladeira, o que eu vou fazer disso? Eu resolvi transformar ela num armário. Fiz uns furos tal na porta para não criar umidade, né, nas coisas que eu colocava ali dentro, ferramentas e tal. Mas aquilo tornou-se um problema e nós queríamos dar um jeito, né? E nós começamos a faxina, tiramos a geladeira do lugar, tiramos as coisas, eliminamos um monte de coisa. Tudo que tinha dentro da geladeira nós reciclamos. O que era coisa boa eu guardei num outro baú que eu tenho ali dentro, num lugar que eu chamo de oficina, aqui embaixo do estúdio. E seguimos na nossa faxina. Chegou meu cunhado aqui, ficamos de conversa e tal. E eu fui no portão, quando eu fui abrir, eu vi que tinha uma pessoa ajeitando com um carro, um Gol. E uma carretinha grande, atrás da carretinha, bastante grande, ele ajeitando papéis. E eu perguntei, meu querido, tu só recolhe papel ou tu pega tipo uma geladeira velha? Ele disse, não, eu pego ferro, o que tiver eu levo. Eu falei, eu tenho uma geladeira aqui. Ele disse, não, já vou lhe pegar. Eu falei, tu queres levar? Ele falou, quero. Então, eu e a irmã Margarete estávamos já preocupados, quanto tempo aquela geladeira ia ficar ali, preocupados em ligar para alguém para vir buscar. Nós temos temos um amigo que trabalha com reciclagem, mas ele não viria aqui só para buscar uma geladeira. Uma geladeira também não tem tanto ferro, você tem mais plástico do que ferro, né? Mas quando a gente decidiu fazer o que era para ser feito, Deus providenciou inclusive uma pessoa para levar aquilo que nós precisávamos descartar. Ah, Rubens, que coisa sem graça. Não, não é sem graça. Não é sem graça, sabe por quê? Porque quando você decide fazer algo, Deus, ele completa para que aquilo seja feito com excelência. É isso que eu quero dizer. Seja coisa simples, seja uma faxina, seja algo, seja uma faxina na alma, porque muitas das vezes nós precisamos fazer uma faxina na alma. Nós conhecemos pessoas que precisam precisam fazer uma faxina na alma, precisam buscar em Deus para adquirir, para solidificar maturidade, para crescer na graça e no conhecimento, parar com meninice, parar com tadinho de mim, com chororô. Nós conhecemos pessoas desse jeito. E conhecemos pessoas que já passaram por isso. Nós éramos assim também. Tanto eu quanto a irmã Margarete. Tadinho de mim, ninguém me ajuda, ninguém me dá bola, não tenho crédito. Graças a Deus. Deus, ele mudou muitas coisas. Muitas coisas. Eu teria muito mais coisa para falar, mas a irmã Margarete já está batendo no pulso assim, ó, hora. Então, bom dia, esposa. Deixa Deus te usar.
3: Bom dia, Rubens. Bom dia.
2: Só um detalhe, eu gostei desse bom dia, Rubens.
3: Bom dia, Rubens. Dá para
2: aumentar teu volume?
3: Aumentar o meu volume aí. Aqui. Amém.
2: Não aumenta muito, senão tu pensa que estás falando alto, fala baixinho.
3: Sim, amém.
2: Não gostei. Vocês gostaram, Rubens, desse bom dia, Rubens? Olha, estou empolgada. Bom dia, Margarete.
3: Bom dia a todos amados. Quero louvar a Deus por você que está conosco. E qual é a sua expectativa para hoje? A palavra hoje é expectativa, queridos. Hoje de manhã, eu não costumo comentar com o Rubens, mas eu disse para ele: amor, será que eu posso falar? Porque a gente está aqui para falar de Jesus, né? Falar da palavra, falar do amor dele, da salvação. Mas essa expectativa, queridos, eu não poderia...
2: Mas deixa eu te falar uma coisa. Tu vai, falando de Copa do Mundo, teve um time de Curaçao, tá? Eles chamaram o time que é adversário e oraram a Deus. Entende?
3: Uhum.
2: Então...
3: Em tudo Deus está, né, Rubens? Ele está em todo tempo, em todo lugar. Ele está aí com você, ele não está só aqui com a irmã Margarete, com o irmão Rubens, não. Ele está aí com você, ele vê o seu coração, ele quer habitar, né? Ele quer fazer morada no meu e no seu coração. E ele quer fazer, né, como disse o Rubens, uma faxina no nosso coração. E ele tem feito uma faxina no coração da irmã Margarete. A cada dia o Espírito Santo de Deus, ele trabalha, queridos. Mas para isso é preciso, é necessário eu e você darmos liberdade, termos comunhão com ele, não só pedirmos, não, mas procurar ouvir aquilo que ele quer nos ensinar, nos mudar em nós, no nosso caráter, né? Então a palavra para hoje é expectativa. E o Rubens já falou bastante, né, a respeito, até mesmo da faxina, o que a irmã Jusilei ali falou. Mas eu quero falar algo que eu achei muito, muito assim, vamos dizer assim, muito profundo, queridos. Algo muito profundo. Então, muitas vezes nós estamos em expectativas, mas a nossa esperança, queridos, ela deve estar no Senhor. Já eu vou estar lendo a palavra e vamos falar um pouquinho, mas antes disso eu quero colocar algo dentro daquilo que o Rubens já falou, né? Então, queridos, a nossa expectativa humana, muitas vezes, elas são depositadas nas circunstâncias. Ou até mesmo em outras pessoas, né? E isso, querido, pode gerar frustração. Sim! A orientação que eu quero dar a você hoje, aquilo que Deus tem me ensinado, ela nos gera, queridos, um alinhamento nosso com a vontade de Deus. Ele espera de mim, de você, que nós confiamos que ele haja no tempo certo. De uma forma certa, de uma forma correta, porque às vezes aquilo que eu quero, A hora que eu quero não é aquilo que Deus quer, não está na hora de Deus. Então, na sexta-feira, eu já convidei o irmão Rubens. Eu já convidei o irmão Rubens para que a gente fizesse essa faxina. Ele queria ir passear, queridos. Ele queria ir passear final de semana, aproveitar o feriadão, né? Mas eu queria fazer... Era uma visita, fazer uma visita, né? Não era passear, era fazer uma visita para uma tia que mora lá em São João Batista, né? Que ela é acamada, querido, já está de idade e está meia doente, né? Então ele queria ir lá. Mas eu queria fazer essa faxina faz tempo. E o irmão Rubens, só quando Jesus move o coração dele, Jesus move. Então, na sexta-feira, eu fiz esse convite para ele. E sabe o que ele falou? Tu acha que eu vou perder o meu feriado, estragar o meu final de semana para fazer faxina? A irmã Margarete, como o Espírito Santo de Deus tem me ensinado, né? A calar e a esperar descansar no Senhor. Porque a orientação certa vem do Senhor, queridos. E ali Deus me surpreendeu, né? Para que eu não colocasse a minha expectativa naquilo ali que eu queria. E eu não coloquei. Eu digo, Senhor, eu entrego nas tuas mãos. Seja feita a tua vontade, o teu querer, né? Não a vontade da irmã Margarete, nem a vontade do irmão Rubens. E fiquei em paz. Eu digo, Senhor, se não der para fazer, eu escolho ficar em paz, descansar em ti, né? E quando chegou no domingo, ele disse para mim, nega, amanhã eu vou fazer faxina ali atrás. Então, queridos, o que eu quero dizer? Que a nossa expectativa, ela precisa estar no Senhor. Muito além dos nossos desejos, queridos. Sim. Os nossos desejos terrenos, né? Porque as escrituras, elas nos incentivam a viver na expectativa da vontade de Jesus. Aqui em Tito 2:13, isso é chamado de bendita esperança. Um aguardo que purifica as intenções e dá propósito diário. Sim. Bendita esperança. Essa expectativa, queridos, o Senhor nos chama a viver essa bendita esperança. Aguardar no Senhor Jesus, Rubens. Porque Ele é que move. Porque eu percebo aqui que quando o meu esposo... Ele faz as coisas guiado por Deus, né? Porque eu sei que ele fez guiado por Deus. Ele faz com amor, ele faz com vontade. Tudo dá certo, há uma harmonia, há uma paz, né, Rubens? As coisas fluem. E quando a irmã Margarete quer botar ele pela frente, não dá nada certo. Não funciona, né, Rubens? Não funciona. Então eu vou estar entrando assim um pouquinho no...
2: Até porque eu penso que homem algum gosta de estar sendo empurrado pela esposa.
3: É verdade, Rubens. É. Eu percebo isso, né, nos homens. E muitas vezes é de Deus, queridos. Então as nossas expectativas em Deus, queridos, elas são chamadas de bendita esperança. É tremendo, Rubens. Aqui em Provérbios 10, 28, destaca que a expectativa do justo traz alegria, Rubens, enquanto os projetos dos ímpios são frustrados. A recomendação é buscar a Deus de todo o coração, pois Ele tem planos de esperança e um futuro garantido. Meu Deus, um futuro garantido, Rubens. Então, esse é o meu ponto de vista, né? Segundo a palavra de Deus, buscar a Deus de todo o coração, pois Ele tem planos de esperança e um futuro garantido. Essa deve ser a minha e a sua expectativa, queridos. Aleluia! A Bíblia nos ensina que manter uma expectativa constante na providência divina, sem se precipitar. Aqui em Filipenses, Paulo fala, Filipenses 1:20, Paulo relata sua grande expectativa e esperança de honrar a Cristo em qualquer situação. Isso aqui, Rubens, honrar a Cristo em qualquer situação. Deus tem me levado, né? Para esse jogo do Brasil, né? Que seja para honrar a Cristo. Que a vitória seja para honrar a Cristo. É. E muitas vezes a nossa expectativa está nos prazeres, né? Nos prazeres da conquista. Não está primeiramente para honrar a Cristo. Então, se cada um, eu falo até mesmo nós cristãos, né? Estarmos orando, em vez de estar com a nossa expectativa, né? No homem, né? Nos poderosos, e nós devemos nos lançar aos cuidados do Senhor, orar a Ele, clamar a Ele para que a vontade dEle prevaleça. Queridos, o homem, quando eu falo homem, é o homem e a mulher, né? Ele pode ser bem pequenininho, né? Como Davi, vamos citar assim, né? Mas se ele tiver um coração aquebrantado, um coração de adorador, um coração que honre a Deus, Rubens, Deus coloca ele no lugar que Deus tem. No lugar que Deus tem para ele. A irmã Margarete não se acha porque está aqui, não. Mas eu lembro, queridos, que eu, quando criança, quando menina, que eu era muito perseguida, né? Que as pessoas, né? Parece que não me viam, vamos dizer assim. E que eu era muito injustiçada, eu me sentia muito injustiçada. Eu dizia lá no meu íntimo: Deus está vendo. Então nisso eu já estava, sem conhecer a Deus, eu já honrava a Deus. Eu tinha um coração desejoso de conhecer a Deus. Eu não conhecia. Mas quando, querido, a nossa motivação, né? A nossa esperança de honrar a Cristo, seja em qualquer situação, Deus é aquele que vai te honrar. Sabe, Rubens? Deus é aquele que vai honrar. Que no meio desse povo exista alguém que tenha assim um coração voltado para Deus. Primeiramente, Deus vai honrar. Eu creio assim, queridos, que você venha crer segundo o coração, segundo a vontade de Deus, né? Então a nossa expectativa está profundamente ligada à fé e à esperança. Precisamos estar ligado com a nossa fé, a nossa esperança no Senhor. A nossa confiança em Deus, queridos, ela cumprirá a promessa, né? As suas promessas. Deus há de cumprir as promessas dele quando a nossa expectativa está ligada na fé, na esperança no Senhor. Deus cumprirá as suas promessas. Glória a Deus. Então, queridos, a nossa mensagem, a minha mensagem central nesse dia é depositar a minha expectativa. Deposite a sua expectativa exclusivamente no Criador, porque Ele já sabe todas as coisas. Ele sabe, Rubens. aquilo que nós não soubemos, ele vê aquilo que nós não vimos, né? Então, que a nossa expectativa, queridos, esteja exclusivamente no Criador, honrando a Ele, glorificando a Ele, colocando essa expectativa, né? Essa esperança, essa fé no Senhor, para que nós não venhamos, né, nos frustrar, queridos, diante das situações. Sim, eu nessa manhã eu procurava um pouquinho, né? E até o Rubens até buscou junto comigo, né? Que em 1950 a seleção brasileira, ela precisava, o Rubens já falou algo aqui, apenas de um empate contra o Uruguai para garantir o seu primeiro

0: lhe dava a vantagem de jogar pelo empate. A equipe brasileira vinha de goleadas impressionantes, 7-1 contra a Suécia e 6-1 contra a Espanha. O clima do país era de já ganhar o campeonato, com a imprensa e os torcedores confiando totalmente na taça.
1: Comemoração antecipada.
0: Comemorar antecipado, né, Rubens?
1: Nas suas condições.
0: Né? Então, queridos, o que que acontece? Ali o Brasil começou a partida pressionado e abriu o placar logo no início do segundo tempo, aos 2 minutos, com um gol de Fiança. A virada, o que que aconteceu? O Uruguai não se abateu. Ele empatou o jogo aos 21 minutos com... Aos 34, marcou o gol da virada. Aqui nós formos buscarmos, tem muito, né, muito assunto aqui. Mas o que eu quero relatar, queridos?
1: Para a frustração de uma grande torcida, né?
0: Para a frustração de uma grande notícia, né? Uma grande torcida. O que que aconteceu, queridos? Uma grande frustração. E o que que acontece, queridos? Rubens, será que o povo, que a humanidade, ela está focada, ela está buscando, né? Ela está se empenhando em conhecer a Cristo, esperando a volta de Jesus? Só um minuto, Rubens. Esse vai ser um evento aonde o Brasil vai parar, Rubens. Vai parar, né? E eu quero dizer para você que a volta de Jesus também vai parar. Vai parar o ser humano, Rubens. Até mesmo aqueles que não estão voltados, preparados para a vinda de Cristo. Eu parei também. Quantas vezes, né, tem uma passeata para Jesus, né? É o dia da Bíblia, tem essas coisas. As pessoas não dão valor. Não dão valor. Aonde deveriam estar mais focados, né? Porque tudo isso nos leva para a volta de Jesus. Quer falar, Rubens?
2: Fala. O que me chama a atenção é nesse evento que aconteceu em 1950, exatamente no dia de hoje, há 76 anos atrás.
0: Né? 76 anos atrás.
2: 76 anos atrás, aconteceu uma grande frustração, porque o que Deus quer nos mostrar com isso no dia de hoje? Que o povo, meu Deus, estamos garantidos, né? Botamos 7-1 no time de fulano, botamos 6-1, isso aí vai ser mole para nós, vamos só. E o Brasil entra em campo pressionando, né? Logo no início do jogo faz o primeiro gol. Ah, tá ganho, tá comemoração antecipada, gente fazendo festa, soltando fogos, né? Bebendo para comemorar já a vitória, e Deus mostrou que não. A grande frustração, isso foi no Maracanã, estádio lotado, já em ritmo de festa, em ritmo de comemoração do primeiro campeonato mundial, e a alegria do povo veio abaixo, porque essa alegria ela estava firmada em suas próprias convicções, que até aqui nós ganhamos, não vai ser hoje que vai ser diferente, e foi diferente. Para a frustração de todos, Deus mostrou que na nossa força, seja forte como nós formos, na nossa força nós somos fracos, e na nossa fraqueza é que nós nos tornamos fortes. Quando nós nos rendemos e nos reconhecemos dependentes

0: só Deus pode nos dar vitória diante de todas as situações da nossa vida. E isso não está relacionado a futebol. Nós não estamos falando de futebol. Estamos falando de depender de Deus. De nos colocarmos como eternos dependentes.
1: A nossa expectativa.
0: E que a nossa expectativa não pode estar em nenhum outro a não ser nele. Como eu disse na abertura do programa, para mim, para a irmã Margarete, não muda praticamente nada se o Brasil for ou não for campeão. Mas a gente vibra pela nossa nação, porque somos patriotas, somos brasileiros, amamos essa terra que tem sofrido tanto, com tantas coisas, que nós não vamos nem entrar no mérito da questão e comentar. Mas que a minha expectativa, que a sua expectativa, não seja uma decisão de Copa do Mundo, ou que o Brasil chegue ao hexacampeonato. Mas que o Brasil seja reconhecido mundialmente como um país que ama o Senhor, um país que teme a Deus, um país que busca em Deus soluções para os seus problemas, que são terríveis. Terríveis.
1: Aleluia.
0: Amém. Em nome de Jesus Cristo. Irmã Margarete.
1: Amém, Rubens. É isso mesmo, né? Então, o que nós podemos fazer, queridos? É orar, Rubens, para que lá haja homens segundo o coração de Deus.
2: E aqui, né?
1: Aqui e lá, né? Dentro desse time, né? De futebol. Haja homens temente, voltado realmente para Deus. Interessado e preocupado em honrar a Cristo, em honrar a nação brasileira, né? Então, queridos, isso é um pouquinho. Hoje de manhã eu perguntei para o Rubens: Rubens, eu posso entrar nesse assunto? Mas estava, queridos, dentro desse assunto, dentro dessa expectativa, né? E nós precisamos, às vezes, citar, né? Acontecimentos assim. Então, eu acho que não é fora da vontade e da direção de Deus, porque se você nesse dia parar e deixar o Espírito Santo de Deus te levar a um alinhamento com Ele, né? A uma intimidade, você vai entender o que o Espírito Santo quer colocar no seu coração, né? Então, queridos, nós devemos e podemos sim orar para que o Brasil seja campeão, né? Ganhe, né? Essa Copa. Mas a honra e a glória é para aquele que vai realizar o impossível. E é necessário que eu e você ore, sim, que nós creia, mas que nós peça ao Senhor: Senhor, leva esses homens para o centro da tua vontade.
0: Posso?
1: Amém.
0: Irmã Margarete, que a nossa oração seja da seguinte forma: os olhos do mundo, os olhos do... como é que eu vou dizer? A audiência global está voltada para os locais onde estão sendo realizados os jogos. Amém? Os olhos do mundo estão para os estádios de futebol. Que sejamos capazes de olhar com a mesma intensidade, com a mesma torcida, olhar para os necessitados, olhar para a palavra de Deus, nos voltarmos para as coisas do Senhor, com a mesma intensidade. Amém? Às vezes eu quero passar um pensamento e não consigo, porque tem coisas que eu não consigo passar. Uma delas é a intensidade da alegria que eu sinto no meu coração quando recebo a visitação do Espírito Santo.
1: Aleluia.
0: E que nós tomemos como exemplo o exemplo de alguns países que demonstram cultura, educação, né? E que nós sejamos possamos copiar muitas dessas coisas para a nossa nação. Vamos ao momento da oração?
1: Só um minuto, Rubens. Eu quero deixar aqui o Salmo 144 para sua meditação. Medite nesse Salmo todo, mas eu quero citar aqui três versículos, Rubens. O 4, né, o 144:4, que diz assim, ó: o homem é semelhante à vaidade, os seus dias são como a sombra que passa. E o versículo 10 nos diz: é ele que dá vitória aos reis e que livra a Davi, seu servo, da espada maligna. Quem que livrou o Davi, Rubens?
2: Senhor.
1: O Senhor, né? E o 15 nos diz: bem-aventurado o povo a quem assim sucede. Bem-aventurado é o povo cujo Deus é o Senhor. Amém? Então nós somos um bem-aventurado, querido. Somos, sim. E nós temos a alegria, né, do Espírito Santo de Deus habitar em nós. Então você que ainda não aceitou a Jesus Cristo como seu Salvador e Senhor, você pode fazer esse convite hoje, abrir o seu coração, né? Porque Ele quer, sim, habitar em nós. Ele habita em nós já a partir do momento que nós aceitamos a Jesus Cristo. E como disse o Rubens aqui, é uma alegria quando a gente sente a visitação, né? Rubens, ele já mora em nós, mas quando ele se manifesta assim de uma forma e se revela, né? Filho, eu te amo. Eu lembro que um dia o Espírito Santo falou comigo assim: filha, tem te faltado alguma coisa? Eu disse: não, Senhor. Ele disse: então descansa e confia. E aquela voz ali, ela ficou comigo, Rubens. E o Senhor está, Ele habita em nós. Mas tem hora que Ele vem assim, faz essa visita, né? E nos leva um alerta. Isso é a visitação, né? Mas Ele mora dentro de você. Se você já tiver aceitado o Senhor Jesus, o Espírito Santo mora em você. E você vai ver que de vez em quando Ele vai, né, te visitar profundamente, né? Não que Ele não está aí, Ele está, mas Ele vai te visitar profundamente e trazer uma revelação, né? Aquela que você precisa. Amém, Rubens?
0: Só para concluir minha participação de hoje, Salmo 116: que daria eu, Senhor, pela minha salvação? Né? Salmo 116, o verso 12, diz o seguinte: que darei eu ao Senhor por todos os benefícios que me tem feito? O que daria eu, Senhor?
1: Aleluia.
0: Por todos os benefícios que eu tenho recebido?
1: Glória a Deus.
0: O que daria? Podemos dar honras e glórias. Honras a Deus. A única coisa que nós podemos dar a Deus é honra. Porque o que poderia dar eu ao Senhor? E para finalizar, o verso 13 e o 14 diz o seguinte: tomarei o cálice da salvação e invocarei o nome do Senhor. Pagarei os meus votos ao Senhor agora, na presença de todo o seu povo. Amém?
1: Aleluia.
0: O que daria você pela sua salvação? Qual o preço? Hã? Jesus Cristo, Ele se doou em sacrifício vivo, santo e agradável a Deus. Ninguém matou Jesus Cristo, Ele se doou por amor a mim e a você. Vamos ao momento da oração?
1: Amém.
0: Glórias a Deus.

Deus é o nosso refúgio e fortaleza, socorro bem presente na hora da angústia. E nesta confiança, vamos falar com Deus agora. 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

Glória a Deus. Obrigada, Senhor. Obrigado pela tua bondade, tua fidelidade. Obrigado pela tua justiça, Senhor, porque tu és um Deus justo. Eu reconheço, Senhor, a tua justiça, o quanto tu és justo, Senhor. E tu não queres que nenhuma alma venha se perder, mas que todas venham à salvação. Eu oro por salvação nesse dia, Pai, por cura, por libertação. Sim, Senhor, liberta todos aqueles que estão cativos, Senhor, oprimidos, Senhor. Liberta, Senhor, aleluia, para que eles venham, Senhor, para Ti. Sim, ó Deus, atrai a cada coração. A Tua palavra nos diz que não somos nós que nos atraímos a Ti, mas Tu nos atrai. Muito obrigada, Senhor, porque um dia Tu nos atraiu a Ti, Senhor. Aleluia. E até aqui, Senhor, as tuas mãos fortes, Senhor, têm sido sobre a nossa vida, nos dando livramento, Senhor, nos dando vitória, aleluia. Nos ajuda, nos capacita, Senhor, a perseverar, sim, olhando para Jesus Cristo, para o sacrifício de Jesus. Sim, ó Pai. Porque Ele é o nosso Salvador, o nosso Senhor. E a nossa expectativa, Senhor, está no Senhor Jesus. Sim, ó Deus. E eu quero orar, Senhor, pela nossa nação brasileira, Pai. Colocar, Senhor, tudo isso que está acontecendo. Que cada um venha se voltar para Ti, Senhor. Venha entregar o seu coração sem reservas a Ti. E reconhecer, Senhor, que o poder é Teu, a honra é para Ti. É Tu que faz o impossível, Senhor. Que cada um esteja voltado, Senhor. Sim, ó Pai. Que essa seleção brasileira, Senhor, chegue, ó Pai, a última rodada, Pai, mas glorificando, exaltando e dando a Ti a honra, a glória. Sim, ó Deus, porque cada um, Senhor, vai chegar naquele dia, Pai, e Tu não queres que nenhum venha se perder, mas que todos venham ser salvos. Sim, ó Deus, então eu oro por salvação, por libertação, para que eles venham, ó Deus, está focado, está voltado, Senhor, primeiramente a Ti, Senhor. Sim, ó Deus, é o que todo ser humano precisa, Pai, em primeiro lugar, honrar a Ti, reconhecer a Tua justiça, Senhor, e não ficar só competindo, Senhor, com o seu adversário, não. Aleluia. Obrigado, ó Deus, porque eu sei que Tu tens falado, Senhor, a corações nesse dia. Tu tens trazido entendimento, Senhor. Sim, ó Deus, Tu tens trazido entendimento do que é expectativa, do que é fé. A nossa fé precisa estar focada, voltada primeiramente, além da nossa expectativa, está voltada para Jesus, aquele que nos amou e que nos ama com amor eterno. Sim, ó Pai, obrigado, ó Deus, porque é o Teu Espírito Santo que faz a obra perfeita. Você que nesse momento tem recebido um coração aquebrantado e contrito do Senhor, saiba que Ele não despreza. Você que está reconhecendo o sacrifício dEle, reconhecendo Ele como Salvador e Senhor da sua vida, saiba que você hoje ganha o maior presente. Você recebe do Senhor o maior presente, que é a alegria da salvação. Essa ninguém pode comprar, dinheiro nenhum compra,
porque já foi comprado pelo alto preço que Jesus, né, entregou a sua vida, derramou o seu sangue, para que todo aquele que nele crê não venha perecer, mas venha ter a vida eterna. Deus abençoe, um bom dia na graça e na paz do Senhor. E ore por nós, né? Irmã Margarete hoje tem compromisso. E amanhã, se o Senhor nos permitir, né, estaremos aqui junto com você. Amém?

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1: A Ponte. 2 irmãos que moravam em fazendas vizinhas, separadas apenas por um riacho, tiveram um desentendimento. Foi a primeira grande desavença em toda uma vida de trabalho lado a lado. O que começou com um pequeno mal-entendido finalmente explodiu numa troca de palavras ríspidas, seguidas por semanas de total silêncio. Numa manhã, o irmão mais velho ouviu alguém batendo à sua porta dizendo: "Estou procurando trabalho e talvez você tenha algo para mim." "Sim", disse ele, mostrando em seguida a fazenda do seu irmão mais novo além do riacho, contando que haviam brigado e que não podia mais suportá-lo. Então mandou construir uma cerca bem alta entre as duas fazendas, entregou o material e foi para a cidade. E quando voltou, não acreditou no que viu. Em vez de cerca, uma ponte foi construída ali, ligando as duas margens do riacho. Era um belo trabalho, mas o fazendeiro não gostou nada do que viu. As surpresas não pararam aí. Ao olhar novamente para a ponte, viu seu irmão se aproximando de braços abertos. Por um instante permaneceu imóvel do seu lado do rio. Então o irmão mais novo disse: "Você realmente foi muito amigo construindo esta ponte mesmo depois de tudo o que aconteceu." De repente, num só impulso, o irmão mais velho correu na direção do outro e abraçaram-se, chorando no meio da ponte. O homem que fez o trabalho estava de partida quando alguém disse: "Espere, fique conosco." E ele respondeu: "Não posso. Tenho outras pontes para construir." Não deixe que cercas ou muros impeçam a sua aproximação com o próximo. Construa uma ponte sólida de amor, paz e comunhão.
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3: 10:48.
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Graças a Deus, 10 horas e 52 minutos agora, 10h52, com essa belíssima canção do Santa Geração. Nós chegamos ao final de mais um programa Amanhã com Deus. Muito grato pelo carinho da tua audiência. Deus te abençoe grandemente em nome de Jesus Cristo. E orem por nós, orem pelo casal Rubens e Margarete. E se Deus nos permitir, amanhã, no mesmo horário, estaremos ao vivo com você. Amém? Graças a Deus. Um ótimo dia para você. Deus te abençoe grandemente. E logo mais 21h30 você tem o reprise desse programa em áudio. E a rádio segue no ar 24 horas na Rede Mundial de Computadores. Somos radiomelodia.net, a sua rádio online. Obrigado ao pessoal dos Estados Unidos nos acompanhando nesta manhã. Bênção de Deus. Amém. Glórias a Deus pelas vossas vidas. Obrigado a todo o povo que nos acompanhou. Tchau, gente. Tchau. See you again. Pray for us, please. See you again. Take care. Bye, bye. Tchau, gente. Se cuide.

0: filhos de Israel entraram pelo meio do mar em seco, e as águas foram-lhes qual muro à sua direita e à sua esquerda. Êxodo 14:22.
1: 10 horas e 52 minutos.

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1: 11 horas e 4 minutos.
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1: 11 horas e 15 minutos.
2: Digno ao Cordeiro que foi morto, de receber o poder e riqueza, e sabedoria e força, honra e glória e louvor. Apocalipse 5, 12.
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Por que gastais o dinheiro naquilo que não é pão, e o produto do vosso trabalho naquilo que não pode satisfazer? Isaías 55:2.

eis que os olhos do Senhor estão sobre os que o temem, sobre os que esperam na sua benignidade. Salmos 33:18.

0: Diga a Ele nesta noite:
1: pertence a honra.
0: Cante a Ele que lhe pertence a glória nesta noite.
1: Pertence a glória.
0: Declare que a Ele pertence.

te adoramos nesta noite. Levante suas mãos ao céu e adore a sua presença.

Te adoramos nessa noite, Jesus. Isso é para o Senhor. Aleluia.

0: Seja bendito o nome de Deus para todo sempre, porque são dele a sabedoria e a força. Ele muda os tempos e as estações. Ele remove os reis e estabelece os reis. É ele quem dá sabedoria aos sábios e o entendimento aos entendidos. Ele revela o profundo e o escondido, conhece o que está em trevas e com ele mora a luz. Daniel 2, 20, 21, 22.
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2: 11 horas e 48 minutos.
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0: toda a palavra de Deus é pura. Ele é um escudo para os que nele confiam. Provérbios 35.
1: 11 horas e 53 minutos.

revesti-vos de toda a armadura de Deus, para que possais estar firmes contra as astutas ciladas do diabo. Efésios 6:11.

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1: 12 horas e 2 minutos.
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todos choravam e pranteavam. Ele, porém, disse: não choreis, ela não está morta, mas dorme. E riam-se dele, sabendo que ela estava morta. Então ele, tomando-lhe a mão, exclamou: menina, levanta-te. E o seu espírito voltou, e ela se levantou imediatamente. E Jesus mandou que lhe desse de comer. Lucas 8, 52 a 55.

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1: 12 horas e 18 minutos.
2: Se Cristo está em vós, o corpo, na verdade, está morto por causa do pecado, mas o Espírito vive por causa da justiça. Romanos 8:10.
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lhes darei um só coração, e porei dentro deles um novo espírito, e tirarei da sua carne o coração de pedra, e lhes darei um coração de carne, para que andem nos meus estatutos, e guardem as minhas ordenanças e as cumpram, e eles serão o meu povo, e eu serei o seu Deus. Ezequiel 11, 19 e 20.

A melhor notícia. Certamente ficaríamos felizes se ouvíssemos que o preço da gasolina baixou, que a violência acabou e que foi descoberta a cura para a AIDS e o câncer, que as drogas não existem mais e que o desemprego faz parte do passado, que o salário vai aumentar e que a felicidade e a paz imperam por todo o planeta, que as fatalidades e tragédias não mais acontecem e que os problemas acabaram. Realmente seria muito bom que isso fosse verdade, mas nem tudo o que gostaríamos de ouvir é somente um sonho. A melhor notícia é: não fomos abandonados neste mundo cheio de problemas e pecados. Jesus voltará e colocará um fim na dor, nas lágrimas e no sofrimento. A paz e a felicidade serão eternas para os que confiam nele. Não espere mais. Aceite Jesus e garanta o seu futuro.

0: 12:30.
1: Regozijai-vos sempre, orai sem cessar. Em tudo dai graças, porque essa é a vontade de Deus em Cristo Jesus para convosco. 1 Tessalonicenses 5:16 a 18.
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o sangue de Jesus. Existe um mistério na vida do crente que o faz estar em comunhão frequente, entronizado em sua vida, pura vida produz e lava dos pecados. É o sangue de Jesus. Há este sangue vertido na cruz, espargido com um poder sem igual. Pode te trazer a calma e paz para tua alma, afastando as hostes do mal. Ao clamar o sangue do Filho de Deus, aniquila o mal nos momentos meus. Encoberto no sangue, eu sigo a cruz, a levo sorrindo pelo sangue.

0: entrando no sepulcro, viram um moço sentado à direita, vestido de alvo manto, e ficaram atemorizadas. Ele, porém, lhes disse: Não vos atemorizeis, buscai a Jesus, o Nazareno, que foi crucificado. Ele ressurgiu, não está aqui, eis o lugar onde o puseram. Marcos 16, 5 e 6.
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2: 12 horas e 49 minutos.
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0: muita paz têm os que amam a tua lei, e não há nada que os faça tropeçar. Salmos 119, 165.
1: 12 horas e 54 minutos.

0: sabemos que todas as coisas contribuem juntamente para o bem daqueles que amam a Deus, daqueles que são chamados por seu decreto. Romanos 8:28.
1: De repente, um brilho. Tudo novo ao meu redor. Da coxia ouço me chamar. Descubro que o papel é meu, mesmo não sabendo o que querem de mim. Sinto o dom se expandir dentro do meu ser, tomando conta de tudo que sou e que tenho. Também sinto o grito daquele que me chamou. Ele ecoa todas as vezes que eu olho nos olhos do meu próximo. Então, me descubro um artista. Em meio à arte me lanço. Posso ser realmente aquilo que ele quer que eu seja. Entre tantos personagens e falas, sei que sou o que falo o que realmente tenho que ser e falar. A satisfação me consome. Tenho fome incontrolável de criação. Não consigo ficar parado. Se algo queima em mim, é para que esse fogo consuma outro algo. Só sei que é impossível não responder. Maquiagem agora, só para servir de removedor a outras. Vestes novas são o meu figurino. O meu camarim é o secreto. O palco são as oportunidades que encontro. O elenco é a unidade plena. O ensaio se chama Graça sobre Graça. E o aplauso, vidas. Meu trabalho é apenas ser dirigido pelo verdadeiro artista. Ele cria, ele dirige, ele aplaude. A cortina se abriu, tenho que entrar. E eu entrei. Hoje, a melhor cena é o sorriso das pessoas. A melhor fala é o abraço de um arrependimento. O melhor figurino é saber que a plateia saiu sem vestes, podendo recomeçar. A melhor canção são as batidas de um coração que voltou a viver. Se nada escuto, faço disso o meu teatro mudo. Ele é o espetáculo e eu, o doador de bilhetes. Eu quero ver a casa cheia, porque se entrei, tenho que responder. E quando leio meu texto, percebo que está em branco e entendo que o meu único recurso é o seu.
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3: 13 horas e 1 minuto.
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0: Bem-aventurados os humildes de espírito, porque deles é o reino dos céus. Bem-aventurados os que choram, porque eles serão consolados. Bem-aventurados os mansos, porque eles herdarão a terra. Bem-aventurados os que têm fome e sede de justiça, porque eles serão fartos. Bem-aventurados os misericordiosos, porque eles alcançarão misericórdia. Bem-aventurados os limpos de coração, porque eles verão a Deus. Bem-aventurados os pacificadores, porque eles serão chamados filhos de Deus. Bem-aventurados os que são perseguidos por causa da justiça, porque deles é o reino dos céus. Bem-aventurados sois vós, quando vos injuriarem e perseguirem e mentindo disserem todo mal contra vós por minha causa. Alegrai-vos e exultai, porque é grande o vosso galardão nos céus, porque assim perseguiram os profetas que foram antes de vós. Mateus 5, 3 a 12.
1: Aleluia! Ele veio como resposta do amor de um Deus

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1: 13:16.
2: Jesus, chamando uma criança, colocou-a no meio deles e disse: em verdade vos digo que se não vos converterdes e não vos fizerdes como crianças, de modo algum entrareis no reino dos céus. Mateus 18:2-3.
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não vos desanimeis de fazer o bem, pois a seu tempo ceifaremos, se não desfalecermos. Gálatas 6:9.

e o mundo não acabou. Pessoas de várias regiões do globo terrestre têm previsto o fim do mundo. Cria-se grande expectativa sobre o tema. O temido bug do milênio não mostrou a cara e o mundo não acabou. Mas fica a pergunta, e se tudo tivesse acabado, aonde você estaria? Pense nisso e saiba que Jesus seria a única saída.

0: 11:32.
1: A grandeza de Deus.
2: Sing aleluia to the...
1: Deus é grande em glória. Deus é grande em poder. Ele é grande em misericórdia, perdão, amor, justiça, benignidade e sabedoria. Deus é tão grande que a palavra de Deus diz que o céu é o seu trono e a terra o estrado dos seus pés. Ele é tão grande, mas ao mesmo tempo tão pequeno, que cabe dentro do teu coração. Deixe-o entrar.
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0: Se algum de vós tem falta de sabedoria, peça a Deus, que a todos dá liberalmente e não censura, e ser-lhe-á dada. Tiago 1:5.
1: 13:52.
2: Alô, povo de Deus! Canta com a gente que essa é pra Jesus! Vem cantar!

O Senhor não retarda a sua promessa, ainda que alguns a têm por tardia, porém é longânimo para convosco, não querendo que ninguém se perca, senão que todos venham arrepender-se. 2 Pedro 3:9.

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1: 14 horas em ponto.
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Assim diz o Senhor: não se glorie o sábio na sua sabedoria, nem se glorie o forte na sua força, não se glorie o rico nas suas riquezas. Mas o que se gloriar, glorie-se nisto, em entender e em me conhecer, que eu sou o Senhor, que faço benevolência, juízo e justiça na terra, porque destas coisas me agrado, diz o Senhor. Jeremias 9, 23, 24.

assim também vós considerai-vos como mortos para o pecado, mas vivos para Deus em Cristo Jesus, nosso Senhor. Romanos 6:11.

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1: 14 horas e 16 minutos.
2: Elias disse a Eliseu: pede-me o que queres que eu te faça antes que seja tomado de ti. E disse Eliseu: peço-te que haja sobre mim dobrada porção do teu espírito. 2 Reis 2:9.
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em verdade vos digo, que se tiverdes fé como um grão de mostarda, direis a este monte, passa daqui para acolá e ele há de passar, e nada vos será impossível. Mateus 17, 20.

0: 14:30.
1: Lembra-te, pois, de onde caíste, e arrepende-te, e pratica as primeiras obras. Apocalipse 2:5.
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Por elas andando, não se embaraçarão os teus passos. E se correres, não tropeçarás. Provérbios 4:12.

0: Mais vale o pouco que tem o justo do que as riquezas de muitos ímpios. Salmos 37:16.
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2: 14 horas e 49 minutos.
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0: Eu sou o que vivo. Fui morto, mas eis que estou vivo para todo sempre. E tenho as chaves da morte e do inferno. Apocalipse 1:18.
2: 14 horas e 50 minutos.

na verdade vos digo, que quem ouve a minha palavra e crê naquele que me enviou tem a vida eterna. João 5:24.

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1: Bem-vindo ao Encontro com a Palavra. Se essa é a primeira vez que você participa deste programa, saiba que nunca é tarde demais para começar a estudar a Palavra de Deus. Iniciamos esse curso com o livro de Gênesis e agora estamos quase no final da Bíblia. Este é o terceiro programa dedicado ao estudo da primeira epístola de João, localizada quase no final do Novo Testamento. Como já vimos anteriormente, o propósito desta epístola é fazer com que todos os que creem realmente creiam e então tenham a certeza da salvação. Podemos dizer que a palavra-chave que define o propósito desta epístola de João é certeza. João explicou por que estava escrevendo esta carta. Ele fez a mesma coisa quando escreveu o quarto evangelho, e nesta epístola ele explica que está escrevendo para que todos aqueles que creem em Jesus Cristo saibam ou tenham plena certeza da salvação. Quando estudamos o evangelho de João, destacamos todas as passagens nas quais ele nos exortou a crer. Nesta epístola devemos destacar todos os textos em que João afirma que podemos ter certeza da nossa salvação. A salvação é uma questão crucial para todos. Devemos ter certeza dela. É por isso que essa epístola está no final do Novo Testamento, porque Ele não queria que esta questão vital sobre a salvação fosse uma dúvida para os que creem. Portanto, Ele não quer que a questão da salvação seja uma dúvida. Deus quer que tenhamos certeza da nossa salvação. Por isso, este é o enfoque de nosso estudo hoje. Aliás, este é o enfoque dos primeiros 16 versículos desta carta, nos quais descobrimos a bússola da certeza, que possui 8 pontos. A epístola começa falando sobre estes 8 pontos. Nestes versículos, João conta sobre o que ele falará nesta carta. No capítulo 2, João acrescenta mais alguns pontos nesta bússola da certeza. Na verdade, esses pontos são evidências sobre as quais podemos basear a nossa certeza. Não vou usar o tempo do programa de hoje para ler o capítulo 2, mas eu quero esclarecer que nesta passagem encontramos outros pontos para a nossa bússola da certeza. João fala, por exemplo, que podemos saber que acreditamos e que, portanto, temos a salvação quando amamos o nosso irmão. A pessoa que ama seu irmão, afirma João, está em Cristo. Essa pessoa é um cristão verdadeiro. Mas aquele que não ama seu irmão ainda está nas trevas, ainda anda nas trevas. Portanto, outro ponto da bússola da certeza é o amor pelo irmão. Preste atenção nessas palavras do capítulo 4 de 1 João. Se alguém afirmar, eu amo a Deus, mas odiar seu irmão, é mentiroso. Pois quem ama seu irmão, a quem vê, não pode amar a Deus, a quem não vê. João usa diversas vezes esse argumento em sua carta. Creio que João, assim como Pedro, era analfabeto e que provavelmente tenha tido que ditar esta carta. Por isso, tanto as cartas de João como as de Pedro são como se os dois estivessem abrindo seus corações. E por isso a redação não obedece uma ordem ou lógica rígida. E são diferentes, por exemplo, das epístolas de Paulo como o livro de Romanos. João afirma várias vezes nessa carta que uma das maneiras de saber se realmente temos a vida eterna é quando amamos o nosso irmão. No capítulo 2 ele afirmou: amados, não lhes escrevo um mandamento novo, mas um mandamento antigo. Esse mandamento é antigo porque o mais antigo de todos os mandamentos era para amar a Deus e mais tarde Jesus reforçou o mandamento, dizendo que devemos amar o próximo como a nós mesmos. Esse mandamento antigo está nos livros de Deuteronômio e Levítico no Velho Testamento. O mandamento para amarmos nosso próximo e nosso irmão e aqueles que interceptam a nossa vida, isso é muito antigo. Por isso João diz que não estava escrevendo um mandamento novo. Ao mesmo tempo que ele diz que estava escrevendo um mandamento antigo, também afirma estar escrevendo um mandamento novo. Porque foi assim que Jesus se referiu ao mandamento por ocasião da última ceia, quando se recolheu com os 12 para a última ceia depois de tê-los treinados durante 3 anos. Jesus disse: um novo mandamento vos dou, amem-se uns aos outros, como eu os amei. Vocês devem amar-se uns aos outros. Com isso todos saberão se vocês são meus discípulos. Então, se vocês me amarem e amarem uns aos outros. Segundo João, esse mandamento era ao mesmo tempo novo e velho. Quando você achar que está aplicando esse mandamento velho e novo, saberá que está diante de uma das bases da certeza da salvação. Se você realmente ama a Deus e a seu irmão, então você sabe que tem a vida eterna. No capítulo 2, encontramos outro ponto da bússola da certeza. Sabemos que temos a vida eterna quando amamos nosso Pai mais do que amamos o mundo. Esta passagem do capítulo 2 é muito importante e você já deve estar familiarizado com ela. Não amem o mundo nem o que nele há. Se alguém ama o mundo, o amor do Pai não está nele. Pois tudo o que há no mundo, a cobiça da carne, a cobiça dos olhos, a ostentação dos bens, não provém do Pai, mas do mundo. O mundo e a sua cobiça passam, mas aquele que faz a vontade de Deus permanece para sempre. Esse é mais um ponto da bússola da certeza. Você ama a Deus? Você ama a Deus de verdade? E se ama, você ama a Deus mais do que o mundo? Será que você não é possuído pelas coisas desse mundo? Se você é possuído pelas coisas desse mundo e a única coisa que consome seus pensamentos e paixões são as coisas deste mundo, são os jogos que o mundo joga, então você não tem certeza da salvação. João estava se referindo ao esquema desse mundo. Existe um esquema do mundo que envolve um sistema de valores, um estilo de vida e uma filosofia própria. João estava dizendo que se você vive para essas coisas e elas são sua maior motivação, então você não ama a Deus. Mas se você ama a Deus mais do que ama o esquema ou o sistema desse mundo, então você possui mais um ponto da bússola da certeza. Você sabe no que crê e que tem vida eterna, porque crê numa realidade na qual ama o Pai muito mais do que ama o sistema deste mundo. João continuou mostrando outros pontos desta bússola da certeza. Lembre-se de procurar por estes pontos na epístola de João. Mas vocês têm uma unção que procede do santo e todos vocês têm conhecimento. João estava dizendo que eles sabiam, porque sabiam. Está difícil de entender o que estou falando? Bom, o que João estava dizendo é que ele não tinha escrito porque eles não sabiam da verdade, mas justamente porque sabiam. E não existe mentira na verdade. Quem é mentiroso, senão aquele que nega que Jesus é o Cristo? Este é o anticristo. Aquele que nega o Pai e o Filho, todo que nega o Filho também não tem o Pai. Quem confessa publicamente o Filho, tem também o Pai. E esta é a promessa que ele nos fez, a vida eterna. Escrevo-lhes estas coisas a respeito daqueles que os querem enganar. Quanto a vocês, a unção que receberam dele permanece em vocês. E não precisam que alguém os ensine, mas como a unção dele recebida, que é verdadeira e não falsa, os ensina acerca de todas essas coisas, permaneçam nele como ele os ensinou. Essas palavras de João são muito parecidas com o que Paulo disse na sua segunda carta aos Coríntios, capítulo 2. Paulo afirma que aprendemos pelo que vemos, talvez um livro ou pela observação. Aprendemos com olhos, mas também com os ouvidos e com o coração. Podemos aprender com o que ouvimos, com uma palestra ou uma conversa. Aprendemos também pela porta do coração ou pelo centro da nossa vontade. Ter vontade de aprender faz muita diferença no processo de aprendizagem. Na primeira carta aos Coríntios, até parece que Paulo era um psicopedagogo. No capítulo 2 desta carta, ele afirmou que se queremos aprender a respeito das coisas espirituais, não basta aprendermos com os olhos, ouvidos e coração. Mas temos que aprender também com o Espírito, porque de acordo com Paulo, o que é espiritual se discerne espiritualmente. Portanto, se alguém não tem o Espírito Santo, nunca aprenderá acerca do que é espiritual. O homem que não é espiritual, explica Paulo no versículo 16 desse capítulo, não consegue entender o que é espiritual. Não importa se a pessoa tem um diploma de doutorado, se ela não for espiritual, não entenderá as coisas do Espírito. O que João está dizendo nesta carta assemelha-se muito a tudo isso que Paulo falou. João usa a palavra unção, conforme lemos no versículo 20. Mas vocês têm uma unção que procede do santo. No versículo 27 lemos: quanto a vocês, a unção que receberam dele permanece em vocês, e não precisam que alguém os ensine. Mas como a unção dele recebida, que é a verdadeira e não falsa, os ensina acerca de todas as coisas, permaneçam nele como ele os ensinou. Essa unção tem a capacidade de nos ensinar. Essa unção que é real, nos ensina coisas espirituais. E quando isso acontece, temos outro ponto dentro da bússola da certeza. Você não conseguiria entender tudo que a unção lhe ensina se você não estivesse em Cristo e não tivesse a vida eterna. No grego original do Novo Testamento, a palavra usada para unção foi carisma. Portanto, você poderia ler 1 João capítulo 2, versículos 20 e 27, trocando a palavra unção por carisma. Em 1 Coríntios 12, quando Paulo fala sobre os dons do Espírito Santo para a igreja, ele usa a palavra grega carismata. Paulo se referiu à pessoa em quem os dons do Espírito se manifestam como carismata. Os versículos 20 e 27 deste capítulo de 1 João estão falando do Espírito Santo, que assumiu residência no seu coração e é a razão porque você conhece o que conhece espiritualmente. Você não precisa de um professor porque o Espírito Santo que vive em você é o seu professor. Se o Espírito Santo vive em você e você tem esse aprendizado direto dele, você tem uma das evidências ou um dos pontos da bússola da certeza da fé. Mas infelizmente, por hoje, o nosso tempo acabou e eu tenho que encerrar o programa. Mas antes, quero deixar um desafio com vocês. Acho que vocês já sabem qual é o desafio de hoje, não sabem? É meio óbvio. O objetivo principal da Epístola de João é a certeza. Esta linda epístola não foi escrita para lhe dar uma certeza errada. Por isso, eu o desafio a orar e ler cuidadosamente esta epístola de João. Se você acompanhou comigo esse estudo sobre a bússola da certeza, já deve ter pensado sobre qual é a sua convicção ou certeza em relação à sua salvação. Esse é o propósito da primeira epístola de João, a certeza da salvação. Mas esta bela epístola não foi escrita para lhe dar nenhuma certeza falsa ou enganosa. Por isso, leia outra vez essa carta, acompanhando os pontos da bússola da certeza. Se depois disso você ainda tiver dúvida quanto à sua salvação, então leia o Evangelho de João, destacando todos os versículos nos quais João diz para crer. E aí, então, volte à epístola de João para descobrir como saber o que você realmente crê. Viaje pela primeira epístola de João, seguindo esta bússola da certeza, e você passará a ter a certeza da salvação. É uma grande alegria contar com a sua participação no programa Encontro com a Palavra. Eu espero por você no próximo programa. Saiba que o estudo da Palavra de Deus pode transformar toda a sua vida. Essa é uma grande verdade. Quando meditamos na Palavra de Deus, quando aprendemos dela, o que aprendemos dela pode transformar a nossa vida para sempre. Então, programe-se e esteja conosco no próximo programa. Até lá.
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3: Quem tem ouvidos, ouça o que o Espírito diz às igrejas. Ao que vencer, darei do maná escondido. Lhe darei uma pedra branca, e na pedra um novo nome escrito, o qual ninguém conhece, senão aquele que o recebe. Apocalipse 2:17.

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1: 15 horas e 19 minutos.
2: Refrigera minha alma. Guia-me pelas veredas da justiça por amor do seu nome. Salmos 23, 3.
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2: Eis que vem os dias, diz o Senhor Deus, em que enviarei fome sobre a terra. Não fome de pão, nem sede de água, mas de ouvir as palavras do Senhor. Amós 8:11.

Pedro descendo do barco e andando sobre as águas, foi ao encontro de Jesus. Mas sentindo o vento, teve medo e começando a submergir, clamou: Senhor, salva-me. Imediatamente estendeu Jesus a mão, segurou-o e disse-lhe: Homem de pouca fé, por que duvidaste? E logo que subiram para o barco, o vento cessou. Mateus 14, 29 a 32.

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1: Olá, meus queridos, a paz do Senhor, pastor Donizete, uma pitada da palavra. Sabe o que eu faço quando eu preciso orar, desejo orar, mas eu não estou com vontade? Desejo não, eu estou sem vontade de orar. Preciso, mas não tenho vontade. Eu começo a cantar. Abro a harpa cristã e vou cantando alguns hinos. Daqui a pouco a lágrima começa a descer. Pronto, já estou inspirado. Então, quando você estiver sem vontade de orar, cante. Cante louvores. Cante louvores. A inspiração vai vir. Vai dando glória a Deus. Daqui a pouco desce uma lágrima. E aquela unção gloriosa, aquele desejo de orar, de agradecer a Deus, vem. É tão bom, é maravilhoso, é suficiente. Amém? Deus te abençoe. Faça isso, experimente. Funciona. Vale a pena. Deus te abençoe grandemente, em nome do Senhor Jesus. Amém. Até amanhã, Deus quiser.
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2: 15 horas e 31 minutos.
3: E os resgatados do Senhor voltarão e virão a Sião com júbilo, e alegria eterna haverá sobre as suas cabeças. Gozo e alegria alcançarão, e deles fugirá a tristeza e o gemido. Isaías 35:10.
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0: daquele dia e hora, porém, ninguém sabe, nem os anjos do céu, nem o Filho, senão só o Pai. Pois como foi dito nos dias de Noé, assim será também a vinda do Filho do Homem. Porquanto assim como nos dias anteriores ao dilúvio, comiam, bebiam, casavam e davam-se em casamento até o dia em que Noé entrou na arca, e não o perceberam, até que veio o dilúvio e os levou a todos. Assim será também a vinda do Filho do Homem. Mateus 24, 36 a 39.
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2: 15 horas e 49 minutos.
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festa, veio exaltar o nome do Senhor. Então dê a ele um grito de júbilo e um brado de vitória. Glória ao teu nome, Senhor. Aleluia. Glória e majestade estão diante dele.

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1: 16 horas em ponto.
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Na manhã que Deus me deu essa canção, estava completando 5 anos que a minha esposa havia sido acometida de uma terrível depressão. E quanto mais eu orava, buscava, fazia campanhas, a situação parecia piorar ainda mais. Mas foi naquela manhã, quando eu orava e falava: Deus, não estou mais suportando, eu pude ouvir o Espírito Santo me dizer: vem aqui,

Ó Senhor Jeová, Tu já começaste a mostrar a Tua grandeza e a Tua forte mão, pois que Deus há no céu ou na terra que possa fazer segundo as Tuas obras e segundo os Teus grandes feitos. Deuteronômio 3, 24.

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1: 16 horas e 15 minutos.
2: Pensai nas coisas que são de cima e não nas que são da terra. Colossenses 3:2.
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0: 16:31.
1: Mas já está próximo o fim de todas as coisas. Portanto, sede sóbrios e vigiai em oração. 1 Pedro 4:7.
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0: reis. Deus não se deixa escarnecer, porque tudo que o homem semear, isso também ceifará. Gálatas 6:7.
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2: 16:46.
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0: Criador. Certo homem passeava feliz com seu veloz e confortável automóvel pelas ruas da cidade onde morava. Porém, subitamente o carro parou em plena avenida com um problema no motor. Após várias tentativas para fazê-lo funcionar novamente, porém sem êxito, abriu o capô e pediu ajuda, mas nem sinal de o carro funcionar. Como pode um carro tão bom parar desse jeito, disse. O homem já estava perdendo a paciência quando um senhor apareceu e educadamente pediu licença para ajudar. E sem acreditar que algo pudesse ser feito àquela altura, consentiu. Então aquele senhor conectou um fio a uma pequena peça do motor e sem sequer sujar as mãos, pediu que fosse dada a partida. No mesmo instante, para sua surpresa, o motor começou a funcionar. O mecânico desconhecido aproximou-se do proprietário e disse: "Meu nome é Harry Ford. Eu sou o fabricante destes veículos e compreendo muito bem como funcionam." Os sábios entendidos deste mundo têm tentado resolver os problemas do homem sem resultados. No entanto, a palavra de Deus diz que o Criador, com um único toque, regenera e dá vida ao ser humano. Ninguém conhece melhor a criação do que o próprio Criador.
1: Dezesseis horas e 51 minutos.

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1: 17 horas e 2 minutos.
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0: Está alguém entre vós aflito? Ore. Está alguém contente? Cante louvores. Tiago 5:13.
1: O Senhor pôs os meus pés sobre uma rocha, firmou os meus passos e pôs um novo cântico na minha boca. Muitos verão

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1: 17:16.
2: Crê no Senhor Jesus Cristo e serás salvo tu e a tua casa. Atos 16:31.
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conheçamos e prossigamos em conhecer ao Senhor. A sua saída como a alva é certa, e Ele a nós virá como a chuva serôdia que rega a terra. Oséias 6:3.

exemplo dos fiéis, na palavra, no trato, no amor, no espírito, na fé, na pureza. 1 Timóteo 4:12.

0: 17:33.
1: Então respondeu o príncipe do exército do Senhor a Josué: tira os sapatos dos pés, porque o lugar em que estás é santo. Josué 5:15.
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0: porque eis que o Senhor está a sair do seu lugar e descerá, e andará sobre as alturas da terra. Miqueias 1:3.
1: Uns estão chegando, outros estão saindo. Nós estamos indo embora, mas essa galera que tá chegando é uma galera embaçada, da pesada, certo? Com vocês, Tati Matinho!

0: Ainda que eu ande pelo vale da sombra da morte, não temerei mal algum, porque tu estás comigo. A tua vara e o teu cajado me consolam. Salmos 23, 4.
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2: 17 horas e 49 minutos.
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0: Lembra-te também do teu Criador nos dias da tua mocidade, antes que venham os maus dias e cheguem os anos em que dirás: não tenho prazer neles. Eclesiastes 12:1.
2: 17 horas e 50 minutos.

E estes sinais seguirão aos que crerem. Em meu nome expulsarão os demônios, falarão novas línguas. Marcos 16, 17.

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1: 18 horas em ponto.
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guarda todas estas palavras que eu te ordeno, para que te vá bem a ti e a teus filhos depois de ti para sempre. Se fizeres o que é bom e reto aos olhos do Senhor teu Deus. Deuteronômio 12, 28.

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1: 18 horas e 16 minutos.
2: E o Senhor te porá por cabeça e não por cauda, se obedeceres aos mandamentos do Senhor teu Deus. Deuteronômio 28, 13.
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8: Oh, Pai, eu sei que tu procuras os verdadeiros adoradores, aqueles que te adoram em espírito e em verdade. E é assim que eu quero te adorar, Senhor.

0: sua igreja te adora, Senhor. Aleluia.
1: O Senhor é a minha luz e a minha salvação. A quem temerei? O Senhor é a força da minha vida. De quem me recearei? Salmos 27:1.

0: 18 horas e 30 minutos.
1: Um Pai Nosso. Não digas pai, se a cada dia não te comportas como um filho. Não digas nosso, se vives isolado em teu egoísmo. Não digas que estás no céu, se só pensas nas coisas terrenas. Não digas santificado seja o teu nome, se não o honras. Não digas venha a nós o

0: teu reino, se o confundes com o êxito material. Não digas faça-se a tua vontade, se não aceita como é. Não digas assim na terra como no céu, se duvidas da existência do inferno. Não digas o pão nosso de cada dia, se não te preocupas com quem tem fome. Não digas perdoa as nossas ofensas, se guardas rancor de teus irmãos. Não digas livra-nos do mal, se amas o pecado. Não digas amém, se não entendes e não dás crédito às palavras do Pai Nosso. Às vezes, refletir em tempo pode fazer a diferença entre a vida ou a morte eterna. Sempre a decisão é nossa.
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se diligentemente obedeceres a meus mandamentos, que eu hoje te ordeno, de amar ao Senhor teu Deus e de o servir de todo o teu coração e de toda a tua alma, darei a chuva da sua terra a seu tempo, a temporã e seródia, para que recolhas o teu grão e o teu mosto e o teu azeite, e darei erva no teu campo para o teu gado, e comerás e fartar-te-ás. Deuteronômio 11, 13 a 15.

0: não se aparte da tua boca o livro desta lei. Antes medita nele dia e noite, para que tenhas cuidado de fazer conforme tudo quanto nele está escrito. Porque então farás prosperar o teu caminho e serás bem-sucedido. Josué 1:8.
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2: 18 horas e 49 minutos.
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5: Em tudo somos atribulados, mas não angustiados. Perplexos, mas não desesperados. Perseguidos, mas não desamparados. Abatidos, mas não destruídos. 2 Coríntios 4:8-9.
2: 18 horas e 50 minutos.
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0: com as duas mãos lá em cima. Diga comigo: o teu amor me alcançou. Diga: o teu amor me libertou. Diga: o teu amor me ensinou a perdoar quem me feriu. Diga para quem está do seu lado: o amor dele, demonstrado lá na cruz do Calvário, te alcançou e mudou a tua história.
1: O leilão da alma. Certo dia, Deus permitiu que uma famosa cantora e artista soubesse que em uma cidade da Inglaterra estava pregando um renomado evangelista, e ela desejou ouvi-lo. Quando entrou no grande salão repleto de pessoas onde se realizava o culto, o pregador já havia iniciado a pregação. Mas ao perceber a entrada da famosa artista, ele convidou-a para ir à frente. Quando ela se aproximou do púlpito, aquele homem de Deus teve inspiração para transformar aquele culto em um leilão. Então ele disse à congregação: vamos levar esta alma a leilão. Veja o que há interessados, e o que melhor lance oferecer, esse a levará. Vamos ver quanto vale esta alma, disse o pregador. Vejo que o mundo está interessado. Mundo, quanto dás por esta alma? Perguntou. E o mundo ofereceu fama e aplausos, que só valem para esta vida terrena, sem fazer cálculos para o futuro. Diante de tão pequeno lance, o pregador disse: não será tua esta vida. E ele continuou dizendo: vejo aqui outro pretendente que está muito interessado. É Satanás. Dize-me, quanto ofereces por esta alma? Ah, disse Satanás, apontando para os reinos deste mundo e suas riquezas. Eu porei ao seu alcance todas as possibilidades. Beberá do cálice dos prazeres até a última gota. Triunfará em sua carreira. Então perguntou o pregador: e quando terminar a sua existência? Quando sua carne não mais puder desfrutar os prazeres e ela sentir sua alma insatisfeita, e tiver de apresentar-se ante o tribunal de Cristo, que farás em seu favor? O pai da mentira respondeu: em oferta trata do presente, nada tem a ver com o futuro. E o homem de Deus disse: és muito pretensioso, Satanás. Com glória tão efêmera e preço tão insignificante, não levarás esta alma. Tua oferta é muito pequena. E o pregador continuou dizendo: vejo presente outro interessado. Seu nome é Jesus. Dize-me, Jesus, quanto dás por esta alma? Eu dei a minha vida e o meu sangue quando morri na cruz, disse Jesus. Apagarei todas as suas transgressões e lavarei todos os seus pecados no meu sangue. Em sua alma reinará paz que o mundo não conhece. Escreverei o seu nome no livro da vida. Se ela voluntariamente quiser me servir, eu irei adorná-la com o ouro da fé, perfumá-la com o aroma da santidade e cobri-la com o incomparável manto da justiça. E após haver terminado esta vida terrestre, o que ofereces a ela, Senhor? Perguntou o pregador. Então Jesus respondeu: se ela não se envergonhar do meu nome e me aceitar como único Salvador e Senhor, os anjos virão buscá-la para receber honras e glórias no paraíso de Deus junto a mim. Encerrando o leilão, o pregador disse a Jesus: tua oferta é incomparavelmente maior e melhor que todas as outras. Por isso, Senhor, esta vida é tua.

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1: 19 horas e 3 minutos.
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Rogo-vos, pois, irmãos, pela compaixão de Deus, que apresenteis os vossos corpos como um sacrifício vivo, santo e agradável a Deus, que é o vosso culto racional. E não vos conformeis com este mundo, mas transformai-vos pela renovação da vossa mente, para que experimenteis qual seja a boa, agradável e perfeita vontade de Deus. Romanos 12, 1 e 2.

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1: 19:18.
2: Se alguém quer vir após mim, negue-se a si mesmo e tome cada dia sua cruz e siga-me. Lucas 9:23.
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0: Fica conosco, Senhor, já se faz tarde.
1: Jesus dizia, pois, aos judeus que criam nele: se vós permanecerdes na minha palavra, verdadeiramente sereis meus discípulos. João 8:31.

0: 19:33.
1: O temor do Senhor é o princípio do conhecimento. Provérbios 1:7.
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assim diz o Senhor Deus de Israel: a farinha da vasilha não se acabará, e o azeite da botija não faltará. 1 Reis 17:14.

0: toda a honra e toda a glória.
1: Pois eu sei que o meu Redentor vive, e que por fim se levantará sobre a terra. E depois de consumir desta minha pele, então fora da minha carne, verei a Deus. Jó 19, 25-26.
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3: 19 horas e 48 minutos.
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6: Eu tô desconfiado que tá começando a ficar bom.

Porque assim como o relâmpago sai do oriente e se mostra até o ocidente, assim será também a vinda do Filho do Homem. Mateus 24, 27.

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1: 20 horas e 3 minutos.
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era desprezado e rejeitado dos homens, homem de dores e experimentado nos sofrimentos. E como um de quem os homens escondiam o rosto, era desprezado e não fizemos dele caso algum. Verdadeiramente ele tomou sobre si as nossas enfermidades e carregou com as nossas dores. E nós o reputamos por aflito, ferido de Deus e oprimido. Mas ele foi ferido por causa das nossas transgressões e esmagado por causa das nossas iniquidades. O castigo que nos traz a paz estava sobre ele, e pelas suas pisaduras fomos sarados. Isaías 53, 3, 4 e 5.

0: Quantos aqui vem em busca do milagre? Levanta a sua mãozinha, seu céu. Deus tem milagres para você nessa noite. Deus tem milagre para você todo o tempo da sua vida. Então vamos cantar, né, Samuel?
1: Vamos cantar.
0: Levanta a sua mãozinha, adora o Senhor, vai.

do céu, senhor, um sinal aí.

0: Quem pode adorar o Senhor nessa noite, adore. Meu Deus.
1: Obrigado, Jesus.
2: Que eu velo sobre a minha palavra para cumprir. Jeremias 1 e 12.
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4: 20 horas e 45 minutos.
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0: na verdade vos digo, que tudo quanto pedirdes a meu Pai em meu nome, Ele vo-lo há de dar. João 16, 23.
1: 20 horas e 54 minutos.

0: o tempo. O tempo é um fenômeno interessante. A cada ano que se passa, observamos em nós mesmos as mudanças que o tempo opera. Nós não o vemos. Vemos somente as marcas e os resultados que ele deixa. Entretanto, não há nada de errado com o tempo. É o curso natural das coisas. Disse o sábio Salomão: há tempo para todas as coisas. Tudo tem o seu tempo determinado, e há tempo para todo o propósito debaixo do céu. E em meio a tantas mudanças, será que podemos encontrar alguém que seja imutável? Sim, para a alegria e tranquilidade daquele cuja fé está firmada em Cristo, a rocha eterna, encontramos o maravilhoso testemunho das Santas Escrituras que afirmam: Jesus Cristo é o mesmo ontem e hoje e eternamente. Que maravilha podermos descansar em Cristo Jesus, sabendo que Ele não muda, e não muda porque não tem necessidade de mudar. Ele é perfeito e eterno. O seguidor de Cristo não se impressiona mais com o tempo. Para ele existe em sua frente apenas a eternidade com Cristo.
1: Glória a Jesus.

0: Deus tem planos para cumprir em nossas vidas. Essa é a mensagem de toda a Bíblia e é isso mesmo que estamos estudando aqui no Encontro com a Palavra, escrito pelo pastor Dick Woodward e narrado pelo pastor Edson Bruno. Fique atento a mais um programa que o Ministério Cooperativo Internacional leva a você. Com você agora, pastor Edson Bruno.
1: Bem-vindo ao Encontro com a Palavra. Se essa é a primeira vez que você participa deste programa, saiba que nunca é tarde demais para começar a estudar a Palavra de Deus. Iniciamos esse curso com o livro de Gênesis e agora estamos quase no final da Bíblia. Este é o terceiro programa dedicado ao estudo da primeira epístola de João, localizada quase no final do Novo Testamento. Como já vimos anteriormente, o propósito desta epístola é fazer com que todos os que creem realmente creiam e então tenham a certeza da salvação. Podemos dizer que a palavra-chave que define o propósito desta epístola de João é certeza. João explicou por que estava escrevendo esta carta. Ele fez a mesma coisa quando escreveu o quarto evangelho e nesta epístola ele explica que está escrevendo para que todos aqueles que creem em Jesus Cristo saibam ou tenham plena certeza da salvação. Quando estudamos o evangelho de João, destacamos todas as passagens nas quais ele nos exortou a crer. Nesta epístola devemos destacar todos os textos em que João afirma que podemos ter certeza da nossa salvação. A salvação é uma questão crucial para todos. Devemos ter certeza dela. É por isso que essa epístola está no